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1: Olá, boa noite.
2: Boa noite para você que nos acompanha em todo o país.
1: Segunda-feira, 21 de setembro de 2026.
2: Vamos ao destaque, aos destaques do dia.
1: Semana reúne ações contra o crime organizado no sistema prisional.
2: Uma das operações tem como alvo a identificação e a retirada de aparelhos celulares dos presídios. Thaís de Araújo.
3: As ações ainda incluem capacitações de policiais penais e treinamento para operar equipamentos de raio-x e scanners corporais.
1: Pix automático poderá ser utilizado em contas de salário.
2: Regra entra em vigor a partir de julho de 2027. E não é só isso. Luana Karen.
4: Entre as medidas de segurança está a que amplia de 30 para 80 dias o prazo que a vítima de um Pix fraudulento tem para recorrer ao banco e tomar as providências.
1: Inclusão é direito. Dia Nacional de Luta da Pessoa com Deficiência reforça a lei brasileira.
2: Estatuto destaca compromissos para a formulação de políticas de acessibilidade universais.
1: Quem explica é Isadora Nascimento, secretária dos Direitos da Pessoa com Deficiência.
5: É um documento extremamente completo, extremamente robusto, porque foi construído com a participação plena das pessoas com deficiência, né? Respeitando aí o lema do Nada Sobre Nós Sem Nós.
2: E hoje, na apresentação da Voz do Brasil, eu, Mariana Jungmann e Luciano Seixas.
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2: Ministério da Justiça e Segurança Pública promove essa semana ações de enfrentamento ao crime organizado dentro do sistema prisional.
1: Um dos objetivos é impedir a entrada e o uso de materiais ilícitos e fortalecer o trabalho de inteligência e fiscalização.
2: As ações incluem operações de revista, uso de novas tecnologias, entrega de equipamentos e capacitação de policiais penais em diferentes estados.
3: O Ministério da Justiça e Segurança Pública realiza nesta semana uma série de operações e ações de capacitação para reforçar o combate ao crime organizado dentro do sistema prisional. Uma das principais iniciativas é a Operação MUT, que promove revistas estratégicas para localizar e retirar celulares e outros materiais ilícitos das unidades prisionais. Desde maio, as ações resultaram na revista de mais de 10 mil celas em 312 unidades. Ao todo, foram apreendidos 2.447 aparelhos celulares. Outra frente é a Operação Modo Avião, realizada nos estados do Rio de Janeiro, Rio Grande do Sul, Ceará e Paraíba. A ação utiliza equipamentos capazes de identificar sinais e dispositivos usados de forma irregular dentro das unidades prisionais. Os dados obtidos ajudam as equipes de inteligência a definir os locais que devem passar por revistas e outras ações. Também estão sendo entregues equipamentos para reforçar a segurança, como body scanners, georradares e kits de varredura. Os aparelhos ajudam, por exemplo, na inspeção corporal, na localização de alterações no solo e na identificação de dispositivos eletrônicos. As ações dessa semana ainda incluem capacitações de policiais penais e treinamento para operar equipamentos de raio-x e scanners corporais, inclusive com recursos de inteligência artificial para auxiliar na análise das imagens. Thaís de Araújo para a Voz do Brasil.
1: E a Advocacia Geral da União renovou o pedido para que a plataforma Discord seja obrigada a adotar medidas efetivas para proteger crianças, adolescentes e mulheres no ambiente digital, de acordo com as exigências da legislação brasileira.
2: A AGU avaliou como insuficiente a proposta apresentada pela plataforma.
1: Em 25 de agosto, a AGU apresentou ação civil pública solicitando ao Discord a adoção de medidas de segurança, como reforço dos mecanismos de controle parental e a implantação de sistemas que consigam detectar e prevenir situações que representem riscos a crianças e adolescentes.
2: Também pediu a implementação de mecanismos de detecção, avaliação e moderação de conteúdos com práticas de maus tratos, violência, mutilação e crueldade contra animais.
1: Hoje, dia 21 de setembro, é celebrado o Dia Nacional de Luta da Pessoa com Deficiência.
2: A data marca a mobilização histórica pela garantia de direitos, acessibilidade e combate ao capacitismo na sociedade.
1: E você sabia que esses direitos estão previstos em lei?
2: São garantias que ajudam a promover mais autonomia, inclusão e oportunidades para que as pessoas com deficiência possam participar plenamente da sociedade.
1: E o que fazer caso esses direitos não sejam respeitados? É o que vamos ouvir agora na reportagem de Pablo Mundim.
6: ir ao cinema, ler um cardápio ou simplesmente caminhar pela rua. Situações comuns do dia a dia, mas para quem tem deficiência visual, podem ser um desafio. Laíssa Cardoso, de 35 anos, conhece essa realidade de perto. A sua condição não impediu que ela se tornasse mestre em ciência política e analista judiciária, mas as barreiras ainda fazem parte da rotina.
7: A gente não está tão presente nos espaços quanto a gente poderia e quanto a gente deveria. E aí não é só uma questão de não ter rampa, de não ter piso tátil, mas é uma questão de as pessoas ainda estranharem o que é diferente delas.
6: A Lei Brasileira de Inclusão, conhecida como Estatuto da Pessoa com Deficiência, estabelece direitos para garantir a essas pessoas participação plena e igualdade de condições. A legislação prevê medidas de acessibilidade, como reserva de espaços livres e assentos adaptados. Também proíbe qualquer forma de discriminação, garante educação inclusiva em todos os níveis de ensino e atendimento integral e especializado pelo SUS. Caso não tenha seus direitos respeitados, o secretário nacional substituto dos direitos da pessoa com deficiência do Ministério dos Direitos Humanos, Alex Alverga, explica a quem o cidadão pode recorrer.
8: Caso isso tenha acontecido em relação à prestação de um serviço, uma instituição, o primeiro local é diretamente o local responsável. No entanto, um conjunto de outras salvaguardas também são disponíveis. O serviço SEM é um canal que recebe denúncias de violação de direitos humanos, 7 dias por semana, 24 horas, evidentemente também a depender da situação, da gravidade, defensorias públicas, delegacias especializadas, órgãos de defesa do consumidor.
6: O Disque 100 também pode ser acessado pelo WhatsApp no número 61996110100. Vale lembrar que o serviço é gratuito e garante o sigilo das informações prestadas. Reportagem Pablo Mundim.
2: Pois é, de acordo com o último censo, o Brasil tem cerca de 14 milhões de pessoas com algum tipo de deficiência.
1: O número representa pouco mais de 7% do total da população.
2: E para falar sobre a Lei Brasileira de Inclusão, eu e o Nazi Brum conversamos com a Secretária Nacional dos Direitos da Pessoa com Deficiência, Isadora Nascimento, sobre as políticas públicas que têm sido desenvolvidas para o direito a todos. Acompanhe. Secretária Isadora Nascimento, bem-vinda à Voz do Brasil. Prazer ter a senhora conosco justamente nesse dia de luta da pessoa com deficiência, que eu gostaria que a senhora começasse falando então pra gente sobre capacitismo e como esse tipo de preconceito prejudica a vida das pessoas com deficiência.
9: Primeiramente, muito obrigada pelo convite. Sim, o capacitismo, ele é um conceito que eu costumo dizer que é muito completo e muito complexo, né? Porque, ora, ele vem na perspectiva de se considerar a pessoa com deficiência como incapaz de trabalhar, de estudar, de ocupar espaços de tomada de decisão, de fazer atividades simples do dia a dia. Ora, também vem com essa perspectiva da supervalorização da deficiência. Então, considera aí que essa pessoa com deficiência, ela é um herói ou uma heroína, é um exemplo de superação apenas por existir com uma deficiência. Então, acaba colocando muitas vezes também essa pessoa com deficiência no lugar ali de anjo, de um ser quase que de outro mundo, né? Então,
2: já denota a expectativa de que aquela pessoa não desse conta de fazer as coisas,
9: exato,
2: né?
9: Exato. Então, tem esse viés da incapacidade muitas vezes, mas também esse viés aí dessa supervalorização por falta de entendimento, né, sobre o conceito real de deficiência.
10: Bom, secretária, aí a gente chega na importância de que quem tem algum tipo de deficiência tem acesso a oportunidades, né, de emprego, estudo, vida autônoma, e hoje existe um estatuto, um marco legal que busca garantir esses direitos. O que é que está previsto no Estatuto da Pessoa com Deficiência?
9: Bom, esse estatuto, também conhecido como Lei Brasileira de Inclusão, que está em vigor desde 2015, é um documento extremamente completo, extremamente robusto, porque foi construído com a participação plena das pessoas com deficiência, né? Respeitando aí o lema do Nada Sobre Nós Sem Nós. E é um estatuto que é baseado na Convenção da ONU dos Direitos das Pessoas com Deficiência e no Brasil tem status de emenda constitucional. Então, é um documento extremamente completo que vai prever aí direitos diversos, pensando em educação, saúde, trabalho, acessos diversos, né? Em relação a questões de acessibilidade arquitetônica, tecnológica, atitudinal, comunicacional, e é um documento aí que norteia essa construção do próprio país mesmo em relação a políticas públicas. Então, dele também nasce a Política Nacional dos Direitos da Pessoa com Deficiência, que é o Plano Novo Viver Sem Limite, que tem base, né, nessa Lei Brasileira de Inclusão, também na Convenção. E outros frutos vão surgindo a partir desse documento que é tão importante.
2: Pois é, eu ia justamente perguntar aí sobre o trabalho que o Ministério dos Direitos Humanos vem fazendo para garantir esses direitos que estão previstos no Estatuto. O Viver Sem Limites é um deles, né?
9: Exato. A Secretaria Nacional dos Direitos da Pessoa com Deficiência, vinculada ao Ministério dos Direitos Humanos e Cidadania, tem esse papel de ajudar, né, a fomentar aí a construção de políticas públicas para pessoas com deficiência em todo o território. Então, a gente, em diálogo também com outros ministérios, entendendo que a pauta da deficiência ela é transversal, então a gente dialoga com a cultura, com o esporte, com a saúde, com o trabalho, com a assistência social, enfim, com as diversas áreas que as pessoas acessam, né, no seu cotidiano, para garantir também acessos para pessoas com deficiência. Então, o Viver Sem Limite, ele é construído nessa perspectiva ampla, pensando em eixos. Então, também a gente tem essa divisão em quatro eixos: gestão inclusiva e participativa, enfrentamento à violência, acessibilidade e também promoção de direitos, entendendo aí que esses acessos, eles precisam ser abrangentes e também precisam chegar nos territórios de forma ampla, né? Pensando às vezes naquele município que é pequenininho lá na ponta, mas que também precisa ter uma estrutura de governança aí forte para pessoa com deficiência.
10: Pois é, secretária, a senhora citou um ponto aí que a gente não pode deixar de falar, que são situações de abuso que pessoas com deficiência podem estar sujeitas. O Ministério tem canais para receber denúncias de maus tratos e violência?
9: Sim, o Ministério dos Direitos Humanos faz um trabalho muito importante de acolhimento e encaminhamento dessas denúncias, né, aos órgãos responsáveis, recebendo essas denúncias através do Disque 100, né, o Disque Direitos Humanos, e ali é dado o encaminhamento necessário aos diversos tipos de violações que chegam, né? Infelizmente, a gente tem violências aí que são patrimoniais, pensando em pessoas com deficiência, violências físicas, psicológicas, institucionais, né? O próprio capacitismo é uma forma de violências que origina aí diversas questões muito sérias, né, que precisam ser enfrentadas. Então a gente tenta, enquanto ministério, também em articulação com outros órgãos de proteção, né, então Ministério Público, nos estados e nos municípios, também envolver os conselhos de direitos, né, que são muito importantes, para que a gente tenha também junto às defensorias, enfim, todos esses órgãos de acolhimento, de proteção, que possam trabalhar juntos para receber essas demandas.
2: E existe um balanço do Disque 100 sobre os tipos mais comuns de denúncia, o volume dessas denúncias?
9: Então, são diversas denúncias que chegam diariamente. É até difícil falar isso, né? Porque a gente ainda está em um tempo em que violências são comuns, mas acho que exemplificando assim, até novamente pensar em violência física, pessoas com deficiência, principalmente mulheres, são as que mais sofrem violência física, violência patrimonial. Então, muitas vezes essa administração, né, do recurso que a pessoa recebe é feita pela família ou pelos próprios companheiros ou cuidadores, que muitas vezes utilizam, né, desses recursos da pessoa de uma forma indevida. Então isso gera violência patrimonial e outras tantas, né, algumas denúncias de violência institucional, pensando nos ambientes aí de ensino, de trabalho, a gente recebe aí de diversas frentes.
10: Bom, nós conversamos com Isadora Nascimento, secretária nacional dos direitos da pessoa com deficiência. Secretária, muito obrigado pela sua entrevista à Voz do Brasil.
9: Muito obrigada.
1: O Pix ganhou novas regras que ampliam as possibilidades de uso da ferramenta.
2: Também reforçam os mecanismos de segurança contra golpes e fraudes.
1: Os detalhes vamos ouvir agora na reportagem de Luana Karen.
4: Entre as medidas de segurança está a que amplia de 30 para 80 dias o prazo que a vítima de um PIX fraudulento tem para recorrer ao banco e tomar as providências. A medida impacta sobretudo comerciantes e varejistas, que às vezes levam um tempo maior para fazer seu fluxo de caixa e identificar o golpe. A economista Carla Bene, professora da Fundação Getúlio Vargas, destaca que o Banco Central também apertou o passo contra golpistas que usam contas de fachada para movimentar o dinheiro.
11: O que eles chamam de contas de passagem ou contas de laranjas, onde entra o dinheiro de uma fraude e ele vai sendo transferido para várias contas. É como se ele se perdesse no meio do caminho. E o Banco Central vai entrar também nesse procedimento com essas contas de passagem e ele também pode vir a fazer bloqueio nessas contas.
4: Chaves de CPFs e CNPJs em situações irregulares com a Receita Federal terão exclusão automática. Outra mudança ressaltada pela economista Carla Bene é que a partir de 1º de março de 2027, os usuários vão poder anexar diretamente nos aplicativos das instituições bancárias, documentos que indiquem a possibilidade de golpe.
11: Você vai poder enviar provas, como áudios, prints e documentos diretamente na contestação para a instituição bancária. É algo importante, porque se você já sabendo disso, já começa a guardar, digamos assim, as suas provas para os seus pagamentos. E caso aconteça, você pode usar isso daí já dentro do aplicativo a partir do ano que vem.
4: Outra novidade é a permissão para que o cidadão possa cadastrar na conta salário despesas recorrentes para pagamento com PIX automático a partir de julho de 2027. O Banco Central também regulamentou a chamada cobrança híbrida, uma prática já utilizada por algumas empresas e que permite ao consumidor escolher entre pagar uma cobrança por boleto ou por PIX. A medida entra em vigor em fevereiro de 2027 e deve reduzir riscos operacionais e evitar pagamentos indevidos ou em duplicidade. Reportagem Luana Karen.
2: Faltam menos de 2 meses para um momento crucial na vida de milhares de estudantes.
1: As provas do Enem estão marcadas para novembro, este ano com novidades.
2: Entre elas, o aumento nos locais de prova. A repórter Gabriela Noronha tem mais detalhes.
12: Aos 21 anos, o estudante brasiliense João Ferreira vai fazer a prova do Exame Nacional do Ensino Médio pela segunda vez e para conquistar a sonhada vaga no curso de arquitetura da Universidade de Brasília, ele concilia as aulas presenciais em um cursinho com a rotina de estudos em casa. Para o estudante, o importante é manter a disciplina.
13: Estudar de uma forma orgânica, com organização, você ter um plano de estudo voltado a um aprendizado mais efetivo, que funcione melhor para você, do que você simplesmente sentar e pegar para você e falar, ah, vou estudar 4 horas hoje.
12: Assim como João, milhões de brasileiros devem participar desta edição do Enem. As provas serão aplicadas nos dias 8 e 15 de novembro. De acordo com o INEP, instituto responsável pelo exame, mais de 5 milhões de pessoas tiveram suas inscrições confirmadas. No primeiro dia, os estudantes devem responder a 45 questões de linguagens e códigos e 45 de ciências humanas, além da redação. Já no segundo, são 45 questões de ciências da natureza e mais 45 de matemática. O professor de história, Fábio Santos Reis, dá dicas para esta reta final de preparação.
14: Eu acho que para esse momento, levando em conta o tempo que está faltando, o ideal seria, nesse momento, fazer algumas revisões rápidas de conteúdo, revisão teórica, mas nada tão aprofundado, até pelo tempo que a gente tem, e, sobretudo, focar em resoluções de provas anteriores. Então, eu recomendo que faça as provas do Enem de 2018 para cá.
12: Uma novidade neste ano é a expansão do número de locais de prova com 10 mil novos pontos. Ricardo Cardoso, presidente substituto do INEP, destaca que o exame também será utilizado como instrumento de avaliação do sistema de avaliação da educação básica.
15: Além de organizar o acesso ao ensino superior, além de permitir a certificação dos estudantes, ele também vai permitir a avaliação da qualidade da educação básica. Então, a população ter esse resultado pelo Enem, que é um exame que tem a área de linguagem, ciências humanas, ciências da natureza, matemática e a redação, oferece uma avaliação mais completa, em que o aluno muitas vezes está mais mobilizado, mais motivado para fazer a prova. Isso para nós é uma mudança muito importante.
12: Também é a primeira vez que os concluintes do ensino médio na rede pública de ensino foram inscritos automaticamente no Enem, com base nos dados informados pelas redes de ensino. Vale lembrar que as notas do Enem podem ser utilizadas para acesso ao Sistema de Seleção Unificado, SISU, e ao programa Universidade para Todos, o ProUni. A nota do exame também pode ser usada para pleitear financiamento estudantil. Reportagem Gabriela Noronha.
1: E amanhã vamos falar sobre a nova edição da cartilha da redação do Enem 2026.
2: É, nós vamos falar mais sobre a prova e dicas para escrever uma redação nota mil. Não perca.
1: Elas coletam moluscos e crustáceos em manguezais e praias, acompanhando o ritmo das marés.
2: No Brasil, a maior parte de pescadores artesanais são mulheres e tiram desse ofício o sustento da família.
1: Um mapeamento da Fiocruz quer mostrar onde elas estão, onde estão essas trabalhadoras e suas principais necessidades.
16: É das águas do litoral cearense que a marisqueira Maria do Socorro Miranda, de 44 anos, tira o sustento da família. O trabalho que ela herdou dos pais, às vezes começa antes do amanhecer, acompanhando o ritmo das marés.
17: Eu trabalho 6 horas por dia, caso a maré esteja baixa. Me encontro com as amigas, te levam nossos aparelhos de pesca, né? Levo o jereré para botar lá, a gente isca eles e vai esperar a te ver se caiu algum siri, alguma coisa dentro.
16: Um levantamento realizado pela Fiocruz em 52 municípios de todas as regiões brasileiras aponta a presença marcante de mulheres na atividade pesqueira. Marisca!

0: mapeamento vai contribuir para tornar conhecidas as vulnerabilidades desses territórios e aproximar as políticas públicas da realidade de quem vive e trabalha nas águas brasileiras. Como explica a coordenadora geral de Inclusão Produtiva, Enfrentamento à Fome e à Pobreza do Ministério das Mulheres, Larissa de Santana Passos.
1: Ele junta todos os bancos de dados validados pelo governo, então essas mulheres elas participam de forma ativa, indicando quais são os territórios, né, que elas estão e quais são as demandas, dificuldades a nível de crédito, quais são as cadeias produtivas, dificuldades de escoamento, para a gente entender essas demandas, transformar esses dados em políticas públicas.
0: O resultado completo do levantamento de dados será conhecido em 2027. De acordo com a pesquisadora da Fiocruz, Maria Juliana Moura Correa, outro objetivo do estudo é conhecer os impactos da atividade pesqueira na saúde das trabalhadoras.
2: Nós vamos lá fazer um piloto com as pescadoras e o impacto à saúde e monitorando várias substâncias químicas que estão nas águas, também representa a gente proteger a saúde de toda a população.
0: O ministro da Pesca e Aquicultura, Edipo Araújo, comenta sobre o trabalho dessas profissionais.
3: A história de quem trabalha com a pesca artesanal é marcada por lutas e resiliência. Quem ajuda a colocar alimento na mesa de milhões de brasileiros e brasileiras geralmente tem as águas como a única fonte de sustento.
0: O Brasil tem cerca de 1.700.000 pescadores artesanais, segundo o Registro Geral da Atividade Pesqueira. Desse total, quase 900.000 são mulheres. Reportagem Graziele Bezerra.
4: A Agência Nacional de Vigilância Sanitária aprovou o registro de um novo medicamento para o câncer de mama.
5: O Edcamar é indicado para o tratamento de pacientes adultos com câncer de mama localmente avançado ou em metástase.
4: E também hoje a Anvisa determinou o recolhimento de um lote de outro medicamento destinado ao tratamento de câncer de mama, o Fesgo.
5: A empresa fabricante identificou no mercado unidades deste lote com características divergentes das constantes no medicamento original, o que indica se trata de falsificação.
4: As informações sobre o lote que será recolhido você confere em gov.br/anvisa.
5: E essas foram as notícias do governo federal.
4: A realização da Secretaria de Comunicação Social da Presidência da República.
5: Com produção da empresa Brasil de Comunicação.
4: E agora com as notícias do Poder Judiciário e do Congresso Nacional. Boa noite.
5: Boa noite, até amanhã.

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1: Você vai ouvir agora notícias do Poder Judiciário.
2: STF mantém decreto de Minas Gerais que restringe publicidade de bets.
3: TSE vai lançar nesta terça-feira a ação Violência Política Tem Gênero.
2: STJ admite como prova a gravação feita por consumidor no departamento jurídico da empresa.
3: Boa noite, eu sou Leandro Bezerra.
2: E eu sou Walter Lima.
3: O ministro Flávio Dino, do Supremo Tribunal Federal, decidiu manter um decreto de Minas Gerais que restringe a publicidade de empresas de apostas de cota fixa, as chamadas bets, e de plataformas de conteúdo adulto em bens públicos estaduais e eventos promovidos ou apoiados pelo Poder Executivo local.
2: O ministro Dino negou o pedido feito pela Associação Nacional de Jogos e Loterias para suspender o decreto.
3: A entidade sustentava que o Estado havia invadido a competência privativa da União para legislar sobre propaganda comercial.
2: Mas o ministro considerou que as restrições se limitam aos meios de comunicação institucional, aos bens e espaços sob responsabilidade do Executivo Estadual e aos eventos promovidos ou apoiados pelo governo de Minas Gerais. Para o ministro, essas medidas fazem parte da autonomia do Estado para administrar seus próprios bens e recursos.
3: TSE vai lançar amanhã a ação Violência Política Tem Gênero.
2: Essa ação vai marcar o lançamento de iniciativas voltadas ao enfrentamento da violência política contra as mulheres. Fábio Ruas.
4: A ação vai ser amanhã às 5 horas da tarde no Espaço Sepúlveda Pertence, na sede do TSE em Brasília. Vai ter a assinatura de um protocolo de ação conjunta entre o TSE e a Procuradoria-Geral Eleitoral para combater esse crime. O presidente do TSE, ministro Cássio Nunes Marques, e o vice-procurador-geral eleitoral, Alexandre Espinosa Bravo Barbosa, vão participar da ação ao lado de mulheres com atuação reconhecida na vida pública e na defesa dos direitos femininos.
3: Ministério Público Eleitoral emite 431 manifestações sobre propaganda eleitoral irregular no primeiro mês de fiscalização em Mato Grosso.
2: O objetivo da ação é promover a conscientização sobre as condutas proibidas pela legislação. Kátia Dias.
5: Entre 15 de agosto e 15 de setembro foram emitidas 431 manifestações sobre propaganda eleitoral irregular. Durante a fiscalização, o MP Eleitoral analisou representações, reclamações, pedidos de resposta e apurações relativas a veiculações irregulares de propaganda, tanto na mídia tradicional quanto nas redes sociais.
3: É válida como prova a gravação feita por consumidor dentro do departamento jurídico de empresa, sem consentimento da outra parte.
2: Mas para o STJ, o conteúdo não pode se referir à atividade de advocacia, nem a informações protegidas por sigilo profissional. Fátima Uchoa.
6: Um aluno ajuizou ação contra a instituição de ensino superior devido à oferta e ao posterior cancelamento de curso. A instituição buscou invalidar gravações de conversas feitas pelo consumidor com a diretora e dentro do próprio departamento jurídico, alegando que o local deveria ter a mesma proteção legal dos escritórios de advocacia. A Justiça do Distrito Federal condenou a instituição a pagar quase R$5.000 por danos materiais e R$6.000 por danos morais, considerando a gravação válida. O STJ manteve a decisão. Segundo o relator ministro Raul Araújo, a gravação não tratava de atividade advocatícia, mas de questão administrativa sobre prestação de serviço.

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1: Eu sou Humberto Pinheiro e estes são os destaques de hoje do Jornal do Senado, que começa agora. Participantes de sessão especial apontam a importância da inclusão das pessoas com deficiência. Instituição fiscal independente do Senado diverge do governo e alerta para riscos fiscais. Reportagem da Rádio Senado é finalista do prêmio Vladimir Herzog de jornalismo. Boa noite. O Senado celebrou hoje o Dia Nacional de Luta da Pessoa com Deficiência. Especialistas convidados para a sessão especial apontaram a importância da inclusão. Repórter Márcio Maturana.
2: A importância da participação completa das pessoas com deficiência nas atividades sociais precisa ser ressaltada todos os dias, segundo especialistas que participaram da sessão especial no plenário do Senado nesta segunda-feira, 21 de setembro, que é o Dia Nacional de Luta da Pessoa com Deficiência. A senadora Damaris Alves, do Republicanos do Distrito Federal, presidiu a sessão.
3: Infelizmente, ainda vemos de vez em quando uma iniciativa ou outra para inclusive retirar direitos já garantidos. Por isso que um dia nacional como esse precisa, por esta casa e por todas as casas do Brasil, ser comemorado.
2: A sessão especial foi requerida pelo senador Paulo Paim, do PT do Rio Grande do Sul. Ele é autor do Estatuto da Pessoa com Deficiência e do projeto de lei que criou o Dia Nacional de Luta da Pessoa com Deficiência.
4: Eleições 2026.
1: As eleições deste ano têm em disputa 54 vagas para o Senado. Total de 32 senadores tentam a reeleição. Outros 10 disputam o governo de seus estados e um a presidência da República. Repórter Rodrigo Rezende.
5: Nas eleições deste ano, cada um dos 26 estados e o Distrito Federal elegerão 2 senadores. Portanto, das 81 vagas do Senado, 54 estão em jogo para os próximos 8 anos. Dos 54 senadores em término de mandato, 32 tentam a reeleição. 9 senadores que encerram o mandato no final de janeiro de 2027 concorrem a outros cargos: um à presidência da República, um ao governo de seu estado, um para deputado estadual, 2 para deputado federal e 4 como suplentes em chapas que concorrem ao Senado. Já 13 senadores vão encerrar os atuais mandatos em 2027 e não vão concorrer a nenhum cargo. É o caso de Jaime Campos, do União de Mato Grosso.
6: Tenho orgulho da história que eu construí e, sobretudo, tenho esperança no futuro do nosso estado. Cargos passam, mandatos terminam, eleições chegam e vão embora, mas algo que precisa permanecer é o compromisso com o nosso estado.
5: Quem também não disputa a eleição após 40 anos é o senador Paulo Paim, do PT do Rio Grande do Sul.
7: São 40 anos ininterruptos aqui no Congresso Nacional. Uma trajetória construída com diálogo, compromisso e fidelidade às causas do povo brasileiro. Não serei mais candidato ao Senado, mas não saio da política, porque a política está em mim. Ela faz parte da nossa história, da minha alma e da minha forma de enxergar o mundo.
5: Dos 27 senadores que estão no chamado meio de mandato, ou seja, ainda possuem mais 4 anos no Senado, 9 concorrem nestas eleições a governos estaduais. Um senador licenciado concorre ainda à vice-presidência da República.
1: Está pronto para votação na Comissão de Assuntos Sociais um projeto que cria regras para o uso da inteligência artificial na área da saúde. O texto prevê regras de transparência, responsabilidade e supervisão humana nas decisões clínicas. Repórter Patrícia Oliveira.
8: Segundo o Comitê Gestor da Internet no Brasil, 18% dos hospitais e das clínicas brasileiras já utilizam soluções de inteligência artificial. É o caso do uso da IA para acelerar resultados dos exames de coração, como explica a cardiologista Paula Damasco.
9: A gente usa essa inteligência artificial para estar liberando esse laudo, às vezes, com 2 minutos, para que um clínico possa ter um resultado mais real do eletro para conduzir.

0: e o paciente.
1: Ricardo Sampaio, coordenador do Centro Integrado de IA do Distrito Federal, aponta a redução das filas de espera para o paciente com o uso da tecnologia.
2: Utilizar a inteligência artificial, seja para um procedimento, seja para uma consulta, seja para um pedido de remédios ou afins, e para que com isso o paciente tenha um retorno mais rápido daquilo que foi solicitado e que ele consiga ser tratado da melhor maneira.
1: A senadora doutora Eudócia, do PSDB de Alagoas, apoia o desenvolvimento de terapias e vacinas contra o câncer com o uso da IA. Um projeto da senadora prevê a utilização da inteligência artificial na saúde pública com regras de transparência, responsabilidade e supervisão humana nas decisões clínicas para proteger os direitos dos pacientes.
3: A implementação de hospitais inteligentes da rede SUS irá beneficiar significativamente o atendimento aos pacientes da rede pública, otimizando os diagnósticos precoces de várias patologias, especialmente as doenças oncológicas.
1: O projeto também prevê a igualdade no atendimento, proteção de dados e informações claras para os pacientes e que profissionais de saúde recebam capacitação para usar a IA. A proposta recebeu relatório favorável da senadora Damaris Alves, do Republicanos do Distrito Federal, e está pronta para votação na Comissão de Assuntos Sociais.
4: O relatório da Instituição Fiscal Independente do Senado apontou diferença entre as projeções do governo e os cálculos da entidade para o projeto do orçamento de 2027. Segundo o relatório, o uso de premissas e parâmetros macroeconômicos distintos pelo executivo pode implicar desequilíbrio fiscal. Repórter Douglas Castilho.
5: Enquanto o Poder Executivo prevê saldo positivo primário de 18,6 bilhões de reais, os cálculos da IFE indicam a perspectiva de um déficit de 86,1 bilhões, um descompasso de 104,8 bilhões de reais entre os dois cenários. Divergências assim afetam diretamente o cumprimento das metas fiscais, indicando, segundo a instituição, a necessidade de segurar gastos. O diretor executivo da IFE, Marcos Pestana, detalhou onde está a diferença entre as duas contas.
6: O governo trabalha com um PIB ano que vem de 2,4%. A IFE com 1,8. O governo trabalha com uma expansão da massa salarial, que é essencial para calcular as receitas previdenciárias, de mais de 10%. Nós trabalhamos com mais de 7%. Esse acúmulo de diferenciação de parâmetros nos levam a discrepar sobre o resultado primário.
5: Marcos Pestana alerta para novas pressões orçamentárias e despesas não previstas na proposta original, como o recente reajuste de 15% no benefício médio do Bolsa Família.
4: A história de um educador que enfrentou a violência dentro da escola e acabou assassinado é tema de uma reportagem especial da Rádio Senado, que chegou à final do Prêmio Vladimir Herzog de Jornalismo. O trabalho Carlos Mota, A Pedagogia da Coragem, foi produzido pelo jornalista Otávio Augusto Mota e conta a trajetória do próprio pai. A reportagem é de Yasmin Rodrigues.
7: A reportagem que colocou a Rádio Senado entre os finalistas do prêmio Vladimir Herzog nasceu de uma história familiar. O jornalista Otávio Augusto Mota transformou em reportagem a trajetória do pai.
8: A reportagem Carlos Mota, Pedagogia da Coragem, ela apresenta para os ouvintes a trajetória de vida e de luta de um professor aqui do Distrito Federal, chamado Carlos Mota. Ele era diretor no Núcleo Rural Lago Oeste e era um líder comunitário. Lutava por melhores condições de acesso à escola dos alunos.
9: Então essa reportagem, ela navega um pouco por qual era o ideal de Carlos, qual era a visão de Carlos sobre a educação.
7: O prêmio Vladimir Herzog reconhece trabalhos jornalísticos relacionados à defesa dos direitos humanos e tem uma história ligada à luta pela liberdade de expressão e pela democracia. Para Otávio, no entanto, a indicação vai além do reconhecimento profissional. Representa uma busca por conhecer melhor a história de vida do pai e também serve de alerta para a violência que ainda existe no ambiente escolar. A divulgação dos vencedores está marcada para o dia 30 de setembro, com transmissão ao vivo.
4: Com trabalhos técnicos de Eliseu Caires, o Jornal do Senado fica por aqui. Acompanhe agora as notícias da Câmara dos Deputados. Boa noite e até amanhã.
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10: Câmara aprova novo programa escolar para gestão de resíduos sólidos.
11: O projeto cria campanha sobre desaparecimento de criança e adolescente.
10: Avança a proposta que regulariza o transporte intermunicipal por taxistas.
11: Menores podem ser proibidos de atuar em propaganda de jogos de azar.
10: Boa noite. Comissão Permanente da Câmara aprovou o projeto de lei que proíbe presença de menores de 18 anos em propagandas de jogos de azar. A repórter Maria Neves tem os detalhes.
12: A Comissão de Previdência, Assistência Social, Infância, Adolescência e Família da Câmara dos Deputados aprovou o projeto que proíbe a participação de menores de 18 anos em publicidade de produtos proibidos para esta faixa etária. A proposta do deputado Túlio Gadelha, do PSD de Pernambuco, menciona expressamente a vedação de crianças e adolescentes em propaganda de loterias e jogos de azar. Como explica a relatora, a deputada Meire Serafim, do União do Acre, a legislação estabelece uma série de produtos proibidos para menores de 18 anos, como bebidas alcoólicas, cigarros e outras substâncias que possam causar dependência. As leis também proíbem que crianças e adolescentes participem de jogos de azar. No entanto, nenhuma lei proíbe a participação deles na propaganda desses mesmos produtos, que, conforme ressalta a deputada, podem causar prejuízos graves, principalmente a esse público em formação.
13: A gente vê muitas adolescentes e crianças firmar isso na mente e acontecer esses vários fatores, tragédia que a gente vê no nosso país todo, né? Porque esse jogo de azar, ele acaba induzindo as nossas crianças, nossos adolescentes e fazer o pior.
12: Pela proposta aprovada, pais ou responsáveis de crianças e adolescentes que participarem da divulgação por qualquer meio de jogos de azar ou outros produtos proibidos ficarão sujeitos a multa entre 3 mil e 10 mil reais. Para agenciadores de menores de 18 anos que descumprirem a lei, a multa será multiplicada por 10. Com isso, poderá variar entre 30 e 100 mil reais. Já para as empresas de jogos de azar ou que forneçam produtos proibidos que utilizarem crianças ou adolescentes em peças publicitárias, o valor da multa será multiplicado por 100. Poderá variar entre 300 mil e 1 milhão de reais. Caso haja reincidência na utilização de menores de 18 anos em publicidade de produtos proibidos no período de um ano, o projeto prevê a aplicação das multas em dobro. Segundo Túlio Gadelha, a punição tem função pedagógica. Busca assegurar que os responsáveis entendam a gravidade de suas ações e a responsabilidade que têm ao envolver jovens em atividades perigosas ou inadequadas. Da Rádio Câmara de Brasília, Maria Neves.
0: Economia.
11: Kiko Seleguin, do PT de São Paulo, defende a aprovação de uma lei de proteção da soberania econômica nacional. O objetivo é invalidar no Brasil a aplicação de sanções e restrições comerciais ou financeiras impostas unilateralmente por governos e tribunais estrangeiros.
10: Kiko Seleguin sustenta que empresas e pessoas físicas brasileiras não podem cumprir determinação que não tenha respaldo em tratados aprovados pelo país ou em resoluções da ONU. A medida também impede a rescisão de contratos ou encerramento de contas motivados por sanções internacionais unilaterais.
11: Pedro Lucas Fernandes, do União do Maranhão, quer permitir que fundos constitucionais e o Fundo de Desenvolvimento do Nordeste ofereçam garantias para empréstimos destinados a projetos de infraestrutura. Ele explica que a medida pode facilitar o acesso a recursos para a execução de obras.
10: Para Pedro Lucas Fernandes, a proposta também pode estimular investimentos em áreas como energia, logística e infraestrutura sustentável. Na avaliação do deputado, o aumento dos investimentos pode contribuir para a geração de empregos e o crescimento da renda no Nordeste.
0: segurança pública.
11: A Câmara está analisando a criação de uma campanha nacional de prevenção ao desaparecimento de crianças e adolescentes. A reportagem é de José Carlos Oliveira.
14: Projeto de lei em análise na Câmara dos Deputados cria a campanha nacional educativa sobre desaparecimento de crianças e adolescentes. O texto já foi aprovado na Comissão de Segurança Pública com relatório favorável do deputado Sargento Faur, do PL do Paraná.
15: A implementação de campanhas educativas permanentes contribui para disseminar informações úteis, fortalecendo a rede de proteção à criança e ao adolescente. É dever do poder público adotar mecanismos que ampliem a proteção, especialmente diante do crescimento de crimes envolvendo exploração, tráfico de pessoas, aliciamento virtual e outras formas de violência.
14: O relator destaca que a campanha educativa deverá ser realizada principalmente nas escolas públicas e privadas ao longo de todo o ano letivo.
15: O desaparecimento de crianças e adolescentes é uma realidade alarmante no Brasil e exige atuação integrada do Estado, da família e da sociedade. Nesse contexto, a escola desempenha papel fundamental como ambiente de formação, conscientização e proteção social.
14: Estão previstas medidas de orientação em caso de desaparecimento, divulgação dos canais de denúncia e da legislação protetiva, promoção de palestras e elaboração de cartilhas informativas, inclusive com as estratégias de prevenção ao desaparecimento de crianças e adolescentes. A proposta partiu do deputado delegado Éder Mauro, do PL do Pará, inconformado com a sucessão desse tipo de crime no seu estado.
16: No Pará nós temos sumiços de crianças por questões de seitas, por questões de crimes sexuais, principalmente no que envolve embarcações, e por questões de tráfico de órgãos. Então, esse socorro através de uma proposta vai procurar socorrer aqueles que não têm a menor condições de se defender.
14: A proposta que cria a campanha nacional educativa sobre o desaparecimento de crianças e adolescentes ainda vai passar por votação nas comissões de Educação e Constituição e Justiça. Da Rádio Câmara de Brasília, José Carlos Oliveira.
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0: Educação.
10: Maria do Rosário, do PT, critica a proposta do governo do Rio Grande do Sul de terceirizar a gestão de escolas públicas. Na visão da parlamentar, a medida retira a autonomia das direções escolares e amplia os gastos com empresas privadas.
17: O governo do Rio Grande do Sul decidiu colocar na bolsa de valores para terceirizar a gestão das escolas, tirando das diretoras o controle, o comando, a gestão das escolas. Então agora, com isso, o governo pretende gastar muito mais dinheiro com empresas terceirizadas do que entrega para a escola, para a direção, para cuidar das paredes, dos banheiros, para limpeza, para organização da vida da escola. Isso é um grande erro.
11: Maria do Rosário também defende a valorização dos profissionais da educação com a aplicação da lei que reconhece os professores de creches como integrantes do magistério, a realização de concursos públicos e o fim da cobrança previdenciária sobre aposentados da área.
10: Projeto de Eros Biondini, do PL de Minas Gerais, quer garantir a autonomia das escolas confessionais. A proposta assegura às instituições o direito de organizar atividades e celebrações de acordo com suas crenças, respeitados os conteúdos da Base Nacional Comum Curricular.
11: O texto também proíbe sanções e restrições ao repasse de recursos públicos motivadas pelo exercício da identidade religiosa da escola. Eros Biondini avalia que a medida protege o direito dos pais de escolher instituições de ensino alinhadas às próprias convicções.
0: Comissões.
10: A A Câmara aprovou a criação de um programa escolar de gestão de resíduos sólidos. A repórter Paula Bittar acompanhou a votação.
18: A Comissão de Constituição e Justiça da Câmara aprovou uma proposta que permite que as escolas da rede pública da educação básica criem programas de redução, reuso e reciclagem de resíduos sólidos. O objetivo é conscientizar a comunidade escolar sobre a importância da gestão ambientalmente adequada de resíduos sólidos. Relator na comissão, o deputado Nicolas Ferreira, do PL de Minas Gerais, considerou o projeto condizente com as disposições constitucionais que determinam a proteção do meio ambiente como competência do poder estatal. Segundo o texto aprovado, os resíduos sólidos gerados na escola que não puderem ser reutilizados deverão ser descartados em recipientes próprios, seguindo a padronização já existente, como azul para papel e papelão e vermelho para plástico. A renda da comercialização dos resíduos sólidos recicláveis será usada na compra de materiais e equipamentos para a escola. A proposta, que permite que as escolas da rede pública da educação básica criem programas de redução, reuso e reciclagem de resíduos sólidos, segue agora para a análise do Senado. Da Rádio Câmara de Brasília, Paula Bittar.
0: Desenvolvimento Regional.
11: A Comissão da Amazônia aprovou o relatório de Zezinho Barbari, do PP do Acre, ao projeto que institui o custo amazônico como critério de ponderação nos repasses federais do Fundeb e do programa Dinheiro Direto na Escola, para aumentar o financiamento da educação básica na Amazônia Legal.
10: O objetivo da proposta é compensar os altos gastos com transporte, energia, logística, entre outros, para diminuir a desigualdade e mitigar o descompasso da educação na Amazônia. De acordo com o relatório de Zezinho Barbari, o Ministério da Educação vai definir os novos valores de repasses.
11: Carlos Gomes, do Republicanos do Rio Grande do Sul, apresentou o projeto que desburocratiza o processo de regularização fundiária no país. A proposta simplifica exigências cartorárias e acelera a entrega de títulos de propriedade rural.
10: O projeto permite a verificação de requisitos por imagens de satélite e documentos em imóveis de até 15 módulos fiscais. Carlos Gomes argumenta que a falta de regularização gera insegurança jurídica no campo e dificulta o acesso a crédito para pequenos e médios produtores.
0: Meio ambiente.
11: Projeto de Mário Eringer, do PDT de Minas Gerais, obriga os centros de processamento de dados a implantarem soluções hídricas próprias para o resfriamento de suas instalações. O texto proíbe que os data centers utilizem água de reservatórios públicos destinados ao abastecimento humano.
10: De acordo com Mário Eringer, o avanço tecnológico e a demanda por inteligência artificial exigem um consumo muito elevado de água, o que gera riscos de desabastecimento. A proposta concede um prazo de até 3 anos para que os empreendimentos se adaptem às novas regras ambientais.
11: Luiziane Lins, da Rede do Ceará, é autora de um projeto que criminaliza o abandono de animais deixados em clínicas e hospitais veterinários após a alta médica. Pela proposta, o tutor que não retirar o animal em até 72 horas após ser notificado poderá responder pelo crime de abandono.
10: Luiziane Lins também propõe que clínicas e hospitais veterinários exibam avisos informando que abandonar animais nesses estabelecimentos é crime. Para a congressista, a medida facilita a responsabilização dos tutores e reforça a proteção aos animais.
0: Transportes.
11: Rodrigo de Castro, do União de Minas Gerais, comemora a inauguração de 2 pontes na BR-356, entre os municípios de Ervalha e Muriaé. Segundo ele, as obras aumentam a segurança dos motoristas e reforçam a ligação da Zona da Mata com os estados do Rio de Janeiro e do Espírito Santo.
19: Há muito tempo, todos que passavam ali conviviam com uma situação absolutamente de insegurança e agora tem uma rodovia muito mais segura com a construção das pontes de Imbaúba e da Usina nos municípios de Rosário da Limeira e Ervalha. E graças a um trabalho que eu fiz como parlamentar, acompanhando aí junto aos ministérios, cobrando licitação, cobrando documentação, cobrando dos ministros, cobrando do pessoal do DENIT para que essas obras fossem executadas.
10: De acordo com Rodrigo de Castro, as novas pontes também devem impulsionar o turismo e facilitar o deslocamento da população que utiliza a rodovia para acesso a serviços e ao litoral do Rio de Janeiro e do Espírito Santo.
11: A Comissão de Defesa dos Direitos das Pessoas com Deficiência aprovou o relatório de Paulo Alexandre Barbosa, do PSD de São Paulo, ao projeto que cria a política de acessibilidade veicular sustentável, com carros adaptados de fábrica e abastecidos com tecnologias limpas.
10: Paulo Alexandre Barbosa reformulou a proposta original para incluir o termo veículos eletrificados, como híbridos, elétricos e outras variantes, e permitir o acesso a tecnologias mais baratas. Além disso, ele inclui a expansão dos benefícios para frotas de táxis e transporte coletivo.
0: Trabalho.
11: Avança na Câmara o projeto de lei que regulariza o transporte intermunicipal feito por taxistas. A repórter Silvia Munhato tem os detalhes sobre a medida.
20: A Comissão de Desenvolvimento Urbano da Câmara dos Deputados aprovou o projeto que estabelece condições para que o serviço de transporte individual por táxi em trajetos intermunicipais ou interestaduais não seja caracterizado como transporte irregular de passageiros. O relator, deputado Hildo Rocha, do MDB do Maranhão, exemplificou o que vem acontecendo com os taxistas.
21: Hoje em dia, grande parte das cidades estão conurbadas, ou seja, emendaram uma na outra. Eu dou um exemplo como São Luís. São Luís, a capital do Maranhão, é uma ilha. Dentro dessa ilha tem quatro municípios juntos. Se o taxista leva um passageiro para Raposa, se a fiscalização alcançá-lo, vai multá-lo porque vai ser considerado um transporte clandestino.
20: Com o projeto, o transporte intermunicipal ou interestadual por taxistas não será considerado irregular se for previamente solicitado por meio eletrônico, aplicativo, telefone ou mensagem. Também o retorno do taxista ao município de origem com passageiro previamente solicitado por meio eletrônico não vai caracterizar captação irregular de passageiros, mas permanecem vedadas a abordagem em via pública, a captação espontânea de passageiros fora da área de autorização e a utilização do serviço em desacordo com as normas municipais. O projeto que regula o transporte intermunicipal pelos taxistas ainda será analisado pelas comissões de Viação e Transportes e de Constituição e Justiça. Da Rádio Câmara de Brasília, Silvia Minhato.
0: Homenagem.
10: Ana Paula Leão, do PP, sugere que a Romaria de Nossa Senhora da Abadia, realizada em Minas Gerais, seja reconhecida como manifestação da cultura nacional. O texto autoriza o poder público a criar políticas de fomento para garantir infraestrutura e assistência aos fiéis.
11: Ana Paula Leão explica que a tradição é centenária e mobiliza milhares de pessoas na primeira quinzena de agosto. A deputada ressalta que a Romaria transcende o aspecto religioso para se transformar num espaço de socialização que ajuda a preservar a identidade regional.
10: Está em análise na Câmara projeto de Ribamar Silva, do Podemos de São Paulo, que concede ao município de Osasco o título de Capital Nacional do Trabalho. O deputado sugeriu 19 de fevereiro como data oficial para celebrar a homenagem.
11: Ribamar Silva argumenta que o reconhecimento destaca a importância econômica de Osasco, considerado um dos principais polos industriais, comerciais e de serviços do país. Na visão do parlamentar, a medida valoriza a tradição de trabalho e empreendedorismo do município.
10: Termina agora o Jornal Câmara dos Deputados, produzido pela Rádio Câmara, com trabalhos técnicos de Wellington Teles e apresentação de Luciana Vieira e Val Monteiro. Boa noite.
11: Uma boa noite para você. Fique agora com as notícias do Tribunal de Contas da União.
0: Minuto do TCU.
22: O Tribunal de Contas da União avaliou os pagamentos de benefícios do Regime Geral da Previdência Social feitos em 2025. A fiscalização envolveu mais de 900 bilhões de reais. O TCU concluiu que não houve problemas relevantes nos pagamentos concedidos no ano passado, mas a auditoria encontrou indícios de irregularidades. Cerca de 91 milhões de reais podem ter sido pagos a pessoas que já haviam falecido. Também foram identificados 76 milhões de reais em benefícios que podem ter sido acumulados indevidamente. O tribunal determinou que o Ministério da Previdência e o INSS criem mecanismos para verificar, de forma periódica, se essas concessões continuam regulares. O INSS também deve adotar medidas para evitar o pagamento de aposentadorias por incapacidade permanente a pessoas que estejam trabalhando. 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
5: 9:05.
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3: Antena FM e a hora certa. 9:32.
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0: versão 2.
1: Ô, Rio Preto! Chega Arnaldo e Zé Neto e Cristiano junto e misturado, hein?

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9: 9:57.
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1: 10:27.
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4: 10:58.

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2: 11:31.
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4: 12:00.
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4: Antena FM e a hora certa. 12:30.

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4: Antena FM e a hora certa. 1:01.

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3: Antena FM e a hora certa. 1:33.

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4: 2:03.

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1: Antena FM e a hora certa. 2:30.

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5: Antena FM e a hora certa. 3:01.

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4: 3:33.

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5: Antena FM e a hora certa. 4:01.

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3: 4:30.

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9: 4:57.
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dia! Bom dia, minhas amigas, meus amigos. Bom dia, gente bonita. Bom dia, gente querida. Bom dia, gente maravilhosa, gente apaixonada. Bom dia, gente abençoada. Como é que tá você? Tá tudo bem? Espero que sim, que todos estejam alegres e felizes, em paz consigo e com Deus no coração. Para mais um dia, para mais uma batalha. Muito bom dia para você, meu amigo, meu irmão, você antenado, antenada, sintonizado, ouvindo, curtindo aqui a rádio Antena FM. A partir de agora, o seu programa Bom Dia Antena, com seu amigo J. Rabelo. Até às 8 de hoje, nós estaremos por aqui, com a graça do nosso Deus Pai Criador. 5:06. Muito bom dia para você que sintoniza a gente aqui na cidade, na chácara, no sítio, na fazenda, todo o estado de Rondônia, Brasil e mundo. Sejam todos bem-vindos. Nossa gratidão ao nosso Deus Pai Criador. Ele que é dono de tudo e de todas as coisas. Obrigado, papai querido. Obrigado pelo fôlego de vida, pela noite maravilhosa e abençoada de um sono reparador. Obrigado por tudo, obrigado por tanto. Silêncio desse dia que amanhece. Venhamos pedir-te a paz, a sabedoria, a força. Queremos olhar hoje o mundo com os olhos cheios de amor. Ser pacientes, compreensivos, mansos e prudentes. Ver além das aparências os teus filhos como tu mesmo os vês. E assim, não ver senão o bem em cada um. Fecha os nossos ouvidos a toda calúnia. Guarda nossa língua de toda maldade. Só de bênçãos se encham as nossas vidas. Que sejamos tão bondosos e alegres que todos quantos que se achegarem a cada um de nós sintam a tua presença. Senhor, revista-nos da tua beleza. Nos livre de toda maldade alheia, de energia ruim, de quem torce contra e de quem pelas costas fala mal de nós. Nos dê a tua graça, o teu amor, o teu perdão, a tua bondade, benignidade, paciência, resiliência e sapiência. Nos livre e nos guarde. Nos dê a tua proteção, proteja os nossos familiares, nossos lares, nosso município, o estado, o país, o mundo e todas as pessoas de bem nessa terra. Pedimos em nome do teu filho amado, Jesus Cristo. O grande sentido da vida. Amém?

que beleza. Aí você tá ligado, você tá antenado, tá ouvindo e tá curtindo. Bom dia, antena. Bom dia, bom dia, bom dia. Vamos aqui com os nossos ouvintes, já temos um montão de gente comigo aqui, olha isso, que maravilha. Quem participou primeirinho hoje aqui? Ah, o meu querido amigo Júlio, lá da 80. Alô, bom dia, tudo beleza? Tô por cá. Aô, Julião. Abraço, obrigado e bom dia, tá, meu querido? Bom dia pra você. Bom dia pra Direne, sua querida esposa e toda a família e toda a linha 80. Ela tá lá no pé do Eito, no pé da Curraleira. O grande Messias, o Eric. É, o Nivaldo Mendes tá no pé da garrafa, né, Nivaldão? Eita, que beleza. Nivaldão passou aqui ontem. A gente conversa aqui pela língua dos sinais. Né, Nivaldo? Abraço, meu garoto. Dando um abração pra todos, né? Que estão aí ligadinhos com a gente, os amigos e amigas da linha 80, a todo o pessoal que lembra do querido Nivaldo Mendes, né? O Sid Clay, tá lá com a sua mãezinha lá em Cacoal, não é? Cuidando da mamãe, ali o Nilzão, né, Nivaldo Mendes? Um abração lá pro Nilzão, seu João, tá bom? Toda essa gente aí, aquele abraço, aquele alô e aquele bom dia especial em nome do querido Nivaldo Mendes, tá bonito? Muito bom, lá o Vitão na 80 também tá com a gente, né, Vitão? Abraço, obrigado e bom dia, tá, meu querido? Uma maravilhosa e bela terça-feira, hoje é dia 22. É, hoje é dia 22 de setembro. O ano é 2026. Aí, bonito. Aqui, ó. Vamos ver quem mais tá com a gente. A Edileuza também tá ligadinha, tá antenada. Ela quer ouvir o Menino da Porteira. Vou tocar o Menino da Porteira daqui a pouquinho, tá, Edileuza? Aquele abraço, aquele alô e aquele bom dia pra você, viu? Muito bem. A Alvina já tá ligadinha comigo? Eita, Alvina acordou cedo hoje, hein? Hã? Ela falou, oi, Jota, toca a música com o Nando Moreno, Chapeludo. Ah, vou tocar sim, minha querida, o Chapeludo, né? Vou tocar o Chapeludo aqui daqui a pouquinho, viu, minha amiga Alvina? Ela falou assim que... Que nós tenhamos uma ótima terça-feira, abençoada por Deus, e que assim seja, e glória a Deus. Amém, amém. Querida Alvina, ligadinha, deixa que eu vou tocar o Chapeludo, tá bom? Maravilha, o Marcão na 200 tá comigo, já mandou aqui, ó, bom dia, Jota, terça-feira abençoada pra todos nós. Amém, amém, bom dia, bom dia. Valeu, Marcão. O Gilson também tá comigo, ele diz, bom dia, meu amigo Jota, manda aí com o Rei do Vale, o Tocantins. É, viola no peito. Vai pra todos os ouvintes da 100.7. Ô, Gilzão. Aí bonito, hein? Aí bonito. Abraço, meu garoto. Obrigado e bom dia. Bom dia pra toda a linha 20. O Rafaelzão, Rafael Marques, tá comigo. Bom dia, meu jovem. Rafael, bom dia, bom dia. Como é que tá por aí? Como é que tá a família, todo mundo? Abraço, obrigado, valeu pelo carinho e pela companhia. O Edilson tá comigo, ele falou, bom dia, meu amigo Jota, manda pra nós curtir aí uma do Amado Batista, a carta sobre a mesa, pra todos os ouvintes da 100.7 e pra minha esposa, a Rosa, e pra todos vocês da rádio. Tamo junto, um abraço, meu amigo Jota, valeu, meu amigo Edilson. Aquele alô, aquele abraço e aquele bom dia especial, viu? Ah, bonito. Ah, olá, tudo na paz? Toca Rick Renner, ela é demais. Aqui é o Onésio Coutinho. Aô, Onésio Coutinho, um abraço, meu garoto. De bom pra você. Tá bom pra o Leandrão, sua querida esposa aí, toda a família, viu? Obrigado, Onésio. Bom dia, bom dia, bom dia. O patrão Teobaldo aqui, ó. Patrão Teobaldo hoje amanheceu animado, hein? Amanheceu animado aqui, ó. Parece que essa é a dancinha do Creu com o teu patrão Teobaldo. Esse é o Creu. Ei, pediu um modo aqui com o João Luiz Correia. Aí, ó. Definição do grito, é isso? Muito bem. Toco daqui a pouquinho o patrão Teobaldo. Abraço, obrigado e bom dia. 5:12 aqui na antena. Quem mais? Olha aqui, rapaz, quem apareceu, meu querido amigo Tarcísio, o Tarcísio Ângelo. Ele falou aqui, ó, bom dia, meu amigo J. Rabelo, como está a sua pessoa? Ô, tudo bem, graças a Deus. Ele falou, estou bem, graças a Deus, estou por cá.
Manda aí uma música pra nós ouvir. Uma do trio Parada Dura, Vivendo no Mato. Ofereço pra todos que gostar da música. Um forte abraço e fica com Deus. Amém, amém. Grande Tarcísio. Fazia dias que o Tarcísio não aparecia por aqui, né, meu amigo? Abração pra você, sua querida esposa Cida. Tá bom? Toda a família. Abraço forte, obrigado e bom dia, bom dia. Pessoal aí no Parque Amazonas, né, Tarcísio? Alô, Zaço, meu garoto. Daqui a pouquinho eu atendo mais gente aqui, viu? Alô, Nivaldo Caipira.

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1: 5:17.

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8: Hora certa na Antena 5:20. Bom dia.
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0: maravilha. De volta por aqui.
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0: Bom dia, Antena, de volta no seu rádio, você ligado e antenado, curtindo e ouvindo nossa programação. Vou dar um abração aqui pro grande Dalbertão Feliciane. Dalbertão, e quer, como é que tá você, hã? Tá tudo bem por aí, Dalberto? Um abraço, obrigado, bom dia. Bonita e bela terça-feira, um ótimo dia 22 pra você aí, tá bom, Dalbertão? Bom dia, meu garoto. E quer? É, Dalbertão, gostei aqui dessa figurinha aqui, viu? Gostei, bacana, legal, muito bom. Abraço aqui pro meu querido amigo, tá ligado, tá antenado, o grande Leomar Construtor. Leomar, fazendo caminhada, cuidando da saúde. É, daqui a pouco ele vai pro Pega. Aí bem cedinho ele vai fazer uma caminhada. Aí, ó, abraço pra você, tá bom, Leomar? Grande abraço, meu garoto. Bonita e bela terça-feira, ótimo dia 22, tá joia? Vamos ver quem mais aqui tá com o radinho ligado, quem mais aqui tá antenado comigo. Isso mesmo, o amigo Nivaldo Caetano, ele já pediu o fundo da grota, né, Nivaldo Caetano? Vou tocar o fundo da grota daqui a pouquinho, tá, meu garoto? Maravilhosa, bonita e bela terça-feira pra você. Quem mais aqui? Ah, rapaz, o Douglas. Meu amigo Douglas da linha 20. Ele falou aqui, ó, bom dia, meu amigo J. Rabelo, que é o Douglas da linha 20. Manda aí um alô pra o Elvis e também pro Trovão, lá do Salão do Louro. E bora, bora tirar o creme. Manda pra nós aí uma moda. Rapaz, manda moda pra nós aí. Grande abraço, grande Douglas. Tudo de bom pra você, meu garoto. Bom dia pra sua querida família. Bom dia a todos aí na linha 20, né? Alôzão aí pra Letícia, a Selma, o Carlinho, o Noni, o Leandro, a esposa do Leandro, toda a família. Alôzaço pra vocês, tá bom? Obrigado e bom dia. Ô Douglas, só tenho uma dúvida aqui. Eu acho que o Elvin mais o Trovão estão dormindo ainda. Aqui, Zomi, hã? É, se tiver uma agenda, eles corda cedo, mas se não tiver agenda bem cedinho, sei não, hein? Hã? O Elvin é o popular lobisomem. Você sabe que o apelido dele é lobisomem. Vou falar mais cedo aqui que ele não tá ouvindo mesmo, né? Ai, ai, tem um outro apelido dele, que o doutor Moreno, doutor da Fazenda Morena, é que sabe lá, tem um outro apelido que é mais engraçado ainda. Eu vou suntar com o doutor pra me ver qual é que é direitinho. Não pode eu falar o apelido dele aqui. Não é lobisomem, não, é outro. Ai, ai. Valeu, Douglinhas, abraço, meu querido, obrigado e bom dia. Tá ligado comigo aqui, o Batatinha, olha o Batatinha, já apareceu por cá. Bom dia, meu amigo Rabelo, estou antenado desde as 4 da manhã. Toca música Escoltas de Vagalume. Aí, uma ótima terça-feira para todos que estão na escuta. Bora pra luta, nós é igual foguete. É que ele falou aqui, ó. Mas é igual foguete, nem pra... Ah, tá, e nem para e nem pode dar ré. Verdade, foguete não tem freio, muito menos ré. Não é isso, meu amigo Batatinha? Abraço pra você, tá bom? Vamos ver, se der tempo pra me tocar antes das 6 a sua moda, viu? Daqui a pouquinho eu vou falar mais aqui sobre esse acidente com o Rick, né? Da dupla Rick Renner. 5:28 aqui na Antena, bom dia.

Aí, bonito, a moda com o Amado Batista aqui, cartas sobre a mesa. São 5h37, bom dia. Bom dia pra você, meu amigo, minha amiga. Você tá ligado, tá antenado, tá sintonizado aqui na frequência 100.7. Rádio Antena FM, Ouro Preto do Oeste, Rondônia. Olha aqui, ó. São 5h37. Muito bom dia para você que ouve aqui na cidade, lá na chácara, no sítio, na fazenda, onde quer que esteja nos ouvir, tá me dando uma carona, tá ouvindo pelo aplicativo, tá ouvindo a gente pela Alexa. Bom dia, bom dia, bom dia. As informações aqui, buscas por helicóptero que desapareceu em Santa Catarina com o cantor Rick, seguem aí com o drone térmico. As buscas para encontrar o helicóptero com o cantor Rick, da dupla Rick Renner, seguem em Santa Catarina hoje, terça-feira, dia 22. As equipes dos bombeiros usam um drone térmico para tentar localizar a aeronave na zona rural de Urubici, onde o último sinal do transponder do helicóptero foi emitido na segunda, dia 21, ontem. Além de Rick, estavam no helicóptero o empresário Bruno Avelar, o videomaker, o Paulo Soares, e também o piloto da aeronave, que não teve o nome divulgado até a última atualização da reportagem, segundo a assessoria do cantor Rick. O equipamento, o drone, é capaz de capturar o calor emitido aí por corpos e objetos, que pertence à Defesa Civil Estadual, e sobrevoa lá sobre a região de Santa Bárbara nesta manhã. Ao longo do dia,

0: 4.218 quilos com relação ao helicóptero. É antigo esse helicóptero aí, né? 2001. 25 anos tem aí o helicóptero. É. Tá bem desgastado, né? Enfim, mas não acho que não é essa questão aí, é a questão do mau tempo lá em Santa Catarina que pode ter havido aí, né? Esse acidente aéreo, enfim. O cantor Renner, que é o parceiro, né? Que é o parceiro do Rick, ele se pronunciou também, mas olha aqui, com relação ao mau tempo, né? Lá na Serra Catarinense, que faz aí com que as buscas sejam dificultadas. Mau tempo, realmente, as equipes de resgate seguiram aí na madrugada, já de hoje, aí as buscas com as operações, né? Também, apesar do mau tempo, dentro da aeronave estavam o cantor Rick, da dupla com Rick Renner, e o empresário Bruno Avelara, né? O site o Poder de Network, né? Enfim, relata aí, né? Tudo que pode ter acontecido, e é o mau tempo que realmente fez com que provavelmente o helicóptero tenha caído, mas a questão é agora também para as buscas, que continua o mau tempo. E o cantor Renner, que faz aí dupla com o Rick, ele publicou um comunicado nas redes sociais dizendo o seguinte, aspas: "Nesse momento de angústia e incerteza, nos unimos aí em pensamentos positivos e orações pela busca do helicóptero que estava transportando o Rick." Renner também pediu aos fãs que mantenham a fé e a esperança, que as equipes de busca tenham força, sabedoria e que notícias boas cheguem o quanto antes. Vamos manter a fé e a esperança. Que Deus proteja o Rick e todos os envolvidos. Pedimos a todos que se juntem em oração nesse momento. Pronunciamento aí do Renner, que faz dupla com o Rick. É isso aí. Falou certo, né? Vamos manter a esperança. Até o momento não há nenhuma informação com relação à queda do helicóptero. A única coisa é que desapareceu o sinal e o mau tempo era realmente, né? Era muito forte lá em Santa Catarina e tá desaparecido. Agora é esperar aí, que nem diz o Renner. Daqui a pouquinho eu volto e trago muito mais.
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7: Aí, tá bonito. Tamo de volta por aqui. É o seu Bom Dia Antena. Bom dia pra você ligado e antenado, sintonizado comigo. Tá faltando agora 14 para as 6. 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Vamos ouvir aqui com Rick Renner, Ela é Demais. Bonita canção. Alô, Fernando, meu amigo, um abraço pra você. A linha 202. Aquele abraço, Fernandão. Bom dia, bom dia.

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2: Agora 5:56.
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1: Agora na Antena 6:25.
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28: 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Abraço forte, obrigado, bom dia. Manhã de terça-feira, 22 de setembro, um bom dia 22 para você. Tá bom? Tá bacana? Agora 6:29, 6:29. Olha que hoje comemora o dia da banana. É, o dia da banana. Você gosta de comer uma banana? É bom, hein? Ah, aquela bananinha. Tem a banana maçã, muito boa. A banana nanica, hã? Tem aquela banana ourinha. Faz tempo que eu não como uma banana ourinha, hã? Alguém tem muda aí pra me ajeitar uma? Hã? Da banana ourinha. É, uma banana frita também é muito gostoso, né? Enfim, banana prata é muito saudável. É, banana prata para criança é uma, né? É muito saudável, muito bom. Além de ser dia da banana hoje, hoje é dia nacional da defesa da fauna. De dia de São Maurício. Hoje é Dia Nacional da Saúde de Adolescentes e Jovens. Hoje é Dia Mundial da Leucemia Mieloide Crônica. Dia Mundial do Rinoceronte. Aquele bichão, não tem? Rinoceronte, então, hoje é dia do rinoceronte. Hoje é dia do contador também, parabéns aos amigos e amigas contadores aí. Não é de história, é contador mesmo de números, tá bom? Hoje é dia da juventude do Brasil. Dia mundial sem carro. Hã? Dia mundial sem carro? Ô, rapaz, eu não sabia. Se eu soubesse, eu tinha vindo de bicicleta hoje, hein? Olha aí, hein? Hoje é dia mundial sem carro, tá bom? Todo lugar. Dia Nacional do Atleta Paralímpico. E ainda é início da primavera, 22 de setembro de 2026. Primeiro lugar. Abraço muito forte, obrigado, bom dia, gente bonita, gente querida, maravilhosa, apaixonada, abençoada. A você que tá ligado com a gente, antenado. Abraço muito forte, gratidão pelo carinho de sempre, pela companhia e pela audiência. Vamos aos destaques do agro, esta gostosa e maravilhosa manhã de terça-feira. O excedente da cota uruguaia de carne ao Brasil terá efeito apenas em 2027, considera aí a ABIEC. A entidade diz que o efeito para 2026 é limitado por conta do tempo necessário para negociação, embarque e trânsito de mercadoria até a China, que ainda não se, a China também ainda não se manifestou aí sobre essa medida. É que o Uruguai tem lá uma certa cota e eles não vão conseguir preencher e aí passaram para o Brasil, né? É um acordo aí, enfim. E acaba que os efeitos aqui, segundo a BIEC, não será tão grande assim aqui no Brasil. Que mais? O azeite brasileiro fica em segundo lugar em concurso na França e é eleito o melhor do Brasil. Olha aí, azeite brasileiro.

Olha, o algodão entrega aí aos presidentes, o pessoal dos produtores de algodão entregam aos presidenciáveis aí do Brasil agenda para 2027 até 2030. É, o pessoal tem um plano aí e tal, e entregou para os presidenciáveis, aquele que for eleito já sabe quais são aí os planos dos produtores de algodão no Brasil. Que mais a gente tem aqui? Uma opinião que diz o seguinte: produtor rural não deve se ajoelhar diante de nenhum governo. Depois eu vou trazer aqui uma reportagem que diz o seguinte: de 37 cabeças de gado a mais de 2 mil, um casal aí com uma trajetória bonita na pecuária. Legal. A JBS comunica aí ao mercado que decidiu fechar capital no Brasil. O café sofre quedas de mais de 1% na Bolsa de Nova York. A soja sobe quase 2% em Chicago, aí com possíveis compras chinesas do grão americano. Os preços da ureia aumentam pela quinta semana consecutiva no Brasil. O Paraná deve largar na frente no plantio de soja, diz uma consultoria. A chuva no Vale do Ribeira, São Paulo, pode levar à perda de 30% da produção de banana. E hoje é o dia da banana. Muito bom. Você tá ligado, você tá antenado, tá sintonizado com a gente. Um abraço muito forte, obrigado, bom dia. Agora já são 6:34, você tá se ajeitando aí para ir ao trabalho, né? Tá tomando um cafezinho, tá ligado com a gente. Um abraço, obrigado, valeu pelo carinho e pela companhia, tá joia? Muita gente pega às 7 no trabalho, né? Esse horário aí tá ligada e antenada com a gente. Obrigado, tá bom, meus amigos e minhas amigas? As mamães e papais, avós aí, que estão ajeitando as crianças para ir pra escola. Forte abraço também, obrigado e bom dia. Osaço aí pras crianças que sempre ouvem com os avós, com os papais aí, enfim, né? De vez em quando eu encontro alguém aí na rua e alguma criança e: ô, tio Rabelo, meu pai gosta de te ouvir, minha mãe, enfim, né? Legal, bacana. Deus abençoe as nossas crianças, não é mesmo? Vamos aqui que temos mais informações. O boi gordo chegou a 360 reais arroba, né? A oferta curta mantém aí a pressão por preços maiores. Mas olha aqui, no indicador da Tagro, o preço médio lá em São Paulo foi de R$354,92. Preço médio em São Paulo, né? Alguns frigoríficos chegaram a pagar R$360 a arroba do boi gordo lá em São Paulo, mas o preço médio do estado é de R$354,92. Aqui em Rondônia, R$337,02. Para Rondônia, ligeira alta de 0,10%. A vaca tá custando, tá valendo aí R$310,28, uma ligeira alta aqui para o estado de Rondônia.

apresenta uma florada precoce e a nova safra pode chegar mais cedo, viu? Especialistas apontam que a ausência de um período seco e múltiplas florações aí podem gerar uma maturação desigual na colheita de 2027 e exigirá atenção redobrada do cafeicultor, né, para preservar a qualidade dos grãos. As lavouras de café no Brasil, deixa eu só passar aqui uma propaganda, né? Pra mim continuar a leitura do texto. Isso. As lavouras de café arábica do Brasil, maior produtor e exportador mundial, apresentaram um bom desenvolvimento em sua primeira grande florada para a safra 27. Segundo especialistas que consideram o evento precoce um indício aí de que a nova safra poderá chegar mais cedo. A florada do café, a fase do ciclo das plantas que define aí a carga de frutos, ocorreu cerca de um mês antes do habitual, provavelmente devido à alta umidade, algo incomum para esta época do ano aqui no Brasil, e uma anomalia associada aí ao fenômeno climático, o El Niño. O fato de a safra poder chegar mais cedo, por volta de maio do próximo ano, para o café arábica, poderia antecipar a oferta no mercado, enquanto as condições climáticas precisam seguir favoráveis para as flores se transformarem em frutos da próxima safra. É o café arábica, né? Não sei como é que tá a questão do café, o nosso café aqui, o café robusta, né? Florou no tempo certo ou se adiantou?

Pauá, isso, rapaz, tem uns nomes diferentes, né? No estado do Amazonas, Beruri, Careiro, enfim. Vamos ver aqui os municípios de Rondônia. Aqui os de Rondônia, deixa eu caçar aqui, rapaz. Dois de Rondônia, Porto Velho e Candeias do Jamari. É uma proposta que considera características relacionadas à infraestrutura, ao acesso a serviços públicos, né? As áreas aí, como é que é aqui? Deixa eu entender direitinho. Ah, muito bem. As atividades econômicas e a capacidade institucional aí dos municípios, que também são consideradas aí as características ambientais e atividades econômicas relacionadas à biodiversidade. Enfim, é um plano do governo, um plano de desenvolvimento que envolve 18 cidades do Amazonas e duas aqui de Rondônia, Porto Velho e também Candeias do Jamari. Em relação a 319, né? Aquela BR lá que bastante famosa, porque nessa época da pouca menos chuvas, ela realmente, né, é trafegável. Mas quando na época da chuva mesmo, ela fica intrafegável. Bastante aventura aí para quem decide viajar pela 319. As questões ambientais, enfim. 6:42. Olha, de 37 cabeças de gado a mais de 2.000, uma trajetória de um casal na pecuária. O nome do rapaz chama Anderson Bogonha. Ela, Dinair Correia, um casal de pecuaristas de Mato Grosso do Sul que conseguiram expandir a sua operação de 37 animais para 2.000 em um período de 13 anos. A trajetória teve início em Alcinópolis, no Mato Grosso do Sul, onde Dinair decidiu deixar a contabilidade e também um cargo em uma usina para se dedicar à atividade rural. Enquanto Anderson, oriundo de uma família ligada à pecuária, optou por construir aí o seu próprio negócio. Ele diz: "Eu me orgulho de ser pecuarista, primeiro porque a pecuária mudou minha vida. A gente começa do zero, começamos aí com as nossas primeiras 37 cabeças e ao longo do tempo a gente foi crescendo", afirmou a Dinair em entrevista aí ao Giro do Boi. O casal iniciou a atividade pecuária arrendando áreas e comprando garrotes e bois magros, escolhidos aí pelo preço, né? Apesar da expectativa de ciclos rápidos de engorda, os primeiros resultados mostraram que a operação exigia um planejamento mais refinado. Inicialmente, eles tinham cerca de 400 bois, mas decidiram mudar a estratégia e investir na compra de fêmeas, aumentando o rebanho para aproximadamente 1.000. E aí vai, né? De negócio em negócio, com foco na recria e também na engorda de fêmeas, a propriedade, que abrange cerca de 400 hectares, adotou tecnologias como terminação intensiva e confinamento. O Anderson destacou que o manejo do pasto é a central estratégia, né? Afirmando que pasto é prioridade, é a base de tudo. E como é, não é mesmo? O casal utiliza redes sociais para compartilhar informações sobre pastejo rotacionado, manejo do capim, controle de custos, além de desenvolvimento em uma ferramenta de inteligência artificial chamada Andina, que auxilia a gestão de pastagens e custo de produção. A audiência nas redes sociais cresceu substancialmente e hoje eles atuam aí com cursos, palestras e mentorias voltada à gestão da pecuária. O pequeno pecuarista que está começando, ele não pode errar. Então, primeiro ele tem que fazer a conta, né? O pequeno pecuarista tem que ser bom de conta, declarou a mulher, a Dinair, enfatizando aí a importância do planejamento financeiro antes de realizar investimento na compra de animais. Por aí vai. Cresceram a sua produção, não é isso? Maravilha, muito bom. Temos bastante exemplos dessa forma aí, né? Tem quem começa com pouco e com muita luta, com muita labuta, com muita peleia, vai crescendo. Tem quem começa com muito e, né?
Talvez por

0: falta de gestão, enfim, também não consegue render, faz é diminuir, tem de todo jeito, né?
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0: 6h46, tá faltando 14 para as 7. Daqui a pouquinho vou voltar aqui, vou atender um montão de gente que tá ligada e antenada comigo. É, maravilha, bom demais. Você que tá ligadinho comigo aqui na cidade, na chácara, no sítio, na fazenda. Bom dia, bom dia, bom dia. São 6h46, tá faltando 14 para as 7.

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3: Um helicóptero desapareceu na tarde de ontem em Santa Catarina. Na aeronave estariam o cantor Rick, da dupla com Renner, e o empresário Bruno Avelar, do projeto O Poder do Network. Buscas continuam nesta terça-feira. Segundo o Corpo de Bombeiros de Santa Catarina, as buscas pelo helicóptero aconteceram em dois pontos com cerca de 30 quilômetros entre eles. O primeiro ponto faz referência ao local da última comunicação da aeronave. De acordo com a corporação, uma equipe foi até o local, mas nada foi encontrado. As equipes que trabalham nas buscas pelo helicóptero concentram os esforços em um ponto de mata, apesar do mau tempo. Inicialmente, a Defesa Civil informou que as buscas ficariam suspensas pela madrugada, mas retificou a informação com o prosseguimento dos trabalhos. Além do primeiro ponto, os bombeiros também receberam a localização do último ponto de sinal de celular de um dos ocupantes da aeronave. Ao todo, cerca de 20 bombeiros militares participaram da operação, com apoio de viaturas com tração 4x4 necessárias para acessar o terreno. Os esforços se concentram na região de Urubici. Segundo a Polícia Militar de Santa Catarina, as buscas seguem por terra por causa das condições climáticas e em conjunto com as demais forças de resgate e segurança. A qualquer momento, volto com mais informações. Cid Pereira para o jornalismo da Antena FM.
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Muito bom, já estamos de volta por aqui. Tá faltando 7 para as 7. Abraço forte, meus amigos e minhas amigas. Tem um montão de pedido musical. Gente que pediu bem mais cedo. Vai dar tempo pra gente atender agora. Mas até as 8 eu atendo todo mundo. Tá bonito? E pra dar abração aqui pro grande Rafael. Já tá tomando um café em casa. Hoje foi ligeiro, hein, Rafael? Hã? Já tá tudo certo? Já desleitou a vacada? Ou você nem foi ainda? Já foi. É claro que já foi, né, Rafael? Rapaz, eu reparei no vídeo que você mandou aí, seu meninão chega a rapar a frigideira aí, colocando ovo no pão, hein? Hã? Aí, bonito. Abraço, meu garoto Rafael, sua esposa Cleidizângela e a família querida ligada e antenada. O Vando tá comigo, né, Vando? Abraço pra você, meu garoto, obrigado e bom dia. A dona Geni também tá ligada, ela pediu uma canção com o Gini Geno, tocar daqui a pouquinho, tá, dona Geni? A Sheila Maria tá ligada comigo, ela falou bom dia, Jota. Pediu aqui um Irmão da Lua, é amigo das estrelas, moda com Zezé e Luciano. Abençoada terça-feira pra todos nós, não é isso, minha querida? Obrigado e bom dia. Dona Dejanira, um abraço forte pra senhora, também tá ligadinha, pediu o Colono, vai tocar mais tarde um cadiquinho. Tá bom, dona Dejanira? Um abraço, minha querida. Faltando agora 5 para as 7.

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1: 6:58.

0: muito bom, tá legal, você ouviu a bonita canção com Rick Renner, Escolta de Vagalumes. O Rick continua desaparecido, né? Helicóptero que desapareceu lá em Santa Catarina, dia de ontem, as buscas seguem e continuam aí, assim que tiver alguma informação nova, a gente passa para vocês, tá bom? São 7:01 aqui na Antena 71. Aqui para um rápido e breve apoio, um apoio cultural, um intervalo. E daqui a pouquinho a gente vai voltar trazendo muito mais. Tá bacana? 7:02. Bom dia, bom dia.
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5: Oba, de volta aqui com Bom Dia, Antena. São 7:07, 7:07. Olha, atenção, foi encontrado um telefone celular da marca Samsung, tá bom? Foi encontrado um telefone celular da marca Samsung. Esse telefone encontra-se aqui na rádio, tá joia? Você pode pegar esse telefone comigo aqui até às 8. Você perdeu um telefone da marca Samsung, ele tem uma capinha azul, tá bom? É um telefone, deixa eu ver essa cor aqui, é difícil pra... é um verde bem clarinho, né? A cor do telefone, mas a capinha dele é uma capinha azul. Aparentemente é um telefone de uma pessoa do sexo masculino, tá bom? O telefone encontra-se aqui na rádio. Ok? 7:08, 7:08. Você tá ligado, tá antenado, tá sintonizado aqui na frequência 100.7, Rádio Antena FM, Ouro Preto do Oeste, Rondônia. Agora tem essa pancada no peito aqui, ó. Canta, Mirosmar. 7:09, bom dia.

0: Bom, Gino e Geno, e a música Toalha Branca aqui no nosso Bom Dia Antena. Quanta gente ligada e antenada comigo. Abraço forte, meus amigos, minhas amigas. A Neuzi, lá no Vale do Paraíso, tá ligadinha, pediu uma moda com o Amado Batista, né, Neuzi? Daqui a pouquinho eu vou tocar, tá bom? Ela mandou um abração pro Jefim, pro Alexandre. O Jefim tá lá no Mato Grosso. Aô, Jefim, como é que tá você, meu garoto? É o Jefim Berranteiro. É isso? Eita, Neuzi, mandou abração pra Maria José, pra Jacó. Ô, Neuzi, você acredita que o Jacó tava com ciúme? Diz ele que te ajuda e não sei o quê, e rolo. E aí quando você leva um bolo pra ele, diz que é pouco, não tem muito na cumbuca, é nada. E assim, um bolo meio diferente, não é bem do agrado dele. Aí pra mim você traz uma cumbuca cheinha, bolo especial de mandioca e rolo e tal e coisa. O Jacó tava com ciúme, viu ontem, viu, Neuzi? Você precisa de ver o ciúme dele, hã? Ai, ai, a Ana lá em Tarilândia tá ligadinha. A Ana falou: bom dia, Jota, manda pra mim boiadeiro de palavra com o Tião Carreiro e o Pardinho. Ofereço pras minhas filhas, Ana Paula, Bianca, pro Cleiton, pro Brigela, pro meu esposo Delmiro, pro meu netinho Arthur e pra todos os ouvintes. Ana de Tarilândia, ligadinha e antenada comigo. Tudo de bom, querida, pra você e a sua maravilhosa e abençoada família, tá bom? Eita, boneca lá em Rondomina está comigo? Ela falou: bom dia, meu amigo, estamos por cá, ligadinhos. Graças a Deus, tudo na santa paz, amém. É isso aí. E por aí, tá tudo, acredito que tá tudo bem também. Tá sim, minha querida. Obrigado, tá bom, boneca? Ela falou pra tocar uma do Amado. Vou tocar sim, tá bom? Ela falou: Jota, que triste essa notícia do Rick, né? Mas Deus está no controle de tudo, Deus vai abençoar e eles vão ser encontrados. É, infelizmente desapareceu o helicóptero que transportava o cantor Rick, né? Um outro empresário bastante famoso também. Enfim, aliás, falando aí já nessa questão, viu, boneca? As últimas informações diz o seguinte, que bombeiros de Santa Catarina intensificam as buscas pelo helicóptero aí com o cantor Rick, né? Mas o mau tempo tem dificultado os trabalhos. Ao tempo, realmente, são mais de 20 bombeiros que atuam na operação, que ganhou 7 viaturas, 4x4, 2 drones e 2 cães de busca, lá na Serra Catarinense. Além de tudo, é uma serra, né? O mau tempo e as buscas já duram aí mais de 15 horas. O Corpo de Bombeiros Militar lá de Santa Catarina reforçou a partir das 6 horas de hoje. Terça-feira, dia 22, as buscas pelo helicóptero Bell 430, que desapareceu na tarde de ontem, segunda-feira, dia 21. O voo saiu do aeródromo aí de Costa Esmeralda, em Porto Belo, né, com destino a São Joaquim. E aí, com mau tempo, a aeronave que transportava 4 pessoas, cantor Rick, da dupla Rick Renner, o empresário Bruno Avelar, o videomaker, o Paulo Soares e o piloto. O helicóptero perdeu a comunicação aí com os órgãos de controle enquanto sobrevoava a Serra Catarinense. As buscas, que começaram por volta das 17 horas de ontem, já duram mais de 15 horas. Enquanto, né? Não se chega notícias do helicóptero encontrado, enfim, mantém-se as esperanças de vida, né? Nesse acidente aí. 7h22, daqui a pouquinho volto e atendo mais gente ligada, mais gente antenada com a gente.
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2: Muito bom é o Bom Dia, Antena. Aqui, ó. Vivendo longe de você. Bonita canção com ele, Amado Batista. 7:27 aqui na Antena. Bom dia.

Zezé de Camargo e Luciano cantando bonito, a irmão da lua e amigo das estrelas. Maravilhosa, bonita e bela canção aqui no nosso Bom Dia Antena, até às 8 de hoje. Estamos por cá, tem muita moda bonita para você ligado e antenado comigo. Já são 7:38, 7:38. 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

0: 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Meus amigos e minhas amigas, você tá com o radinho ligado, você tá antenado, tá sintonizado com a gente? 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
6: 7:44.
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4: Muito bom, de volta por aqui com Bom Dia Antena, você ligado e antenado nessa gostosa e maravilhosa manhã de terça-feira. Bom dia 22 para você, viu? Olha, antes de tocar essa moda bacana aqui, esse forrozinho animado aqui, foi encontrado um telefone da marca Samsung, tá bom? Tá aqui na rádio, é um telefone com uma capinha azul, telefone da marca Samsung, tá joia?

0: com Eduardo Costa. Eu aposto. Maravilha. Bonita canção. Quem tá com o radinho ligado, quem tá antenado por aqui é o Janailton. Alô, Janailton, como é que tá você? Tá tudo bem? Um abraço, meu garoto. Obrigado e bom dia. Quem mais tá com o radinho ligado, quem mais tá antenado? Ah, um alôzão aqui pra Dona Maria Socorro. Dona Melry Help. Tudo bem, Dona Maria Socorro? Beijo pra senhora, tudo de bom. Tá joia? Um abraço pra toda a sua querida família. Um abraço pro nosso amigo querido Paulo, né? O Paulinho. Gente de primeiríssima qualidade. Deus abençoe que o Paulinho saia dessa, tá bom? E que ele possa daqui a pouco estar com a gente, alegre e feliz, não é isso? Dona Maria Socorro, um beijo, tá, querida? Tudo de bom sempre, valeu? Uma hora dessa eu passo aí pra gente tirar um dedinho de prosa, tá legal? Tá bom? Brigadu, 8 horas pontualmente, uma alusão aqui para os mototaxistas ali em frente ao Dogão ali. Na Praça da Liberdade, não é isso? Alô, rapaziada, os amigos mototaxistas, em nome aí do tio Carlos, alusaço pra vocês, obrigado e bom dia a todos os mototaxistas da cidade, pessoal do Taxidade aí, dos aplicativos, né? Pessoal do táxi interestadual, a todo mundo, bonita e bela terça-feira, dia 22. Aqui 8 horas, o Douglas, que o Douglas falou? Será que o lobisomem já tá no trampo? Eu acho que já, agora ele já tá no trampo. Alô, lobisomem, não é lobisomem não, é o Elvis. Alô, Elvis, como é que tá, meu amigo? Douglinha tá mandando um abraço, viu? Obrigado e bom dia. Alô, Trovão, como é que tá vocês todos aí? Tá tudo bem, né? 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Abraço forte a todos vocês, obrigado, gratidão pelo carinho e pela companhia. Vem aí o programa Manhã da Antena com Josimar Santos.
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2: Oi, gente, bom dia! Bom dia, hoje é terça-feira, dia 22 de setembro. Bom dia pra você. Começando por aqui, mais uma edição do Manhã da Antena. Vamos até o meio-dia, que é de praxe, né? E você participa comigo no 699-9608-0800. É isso mesmo, 99608-0800. Você vai pedir sua música favorita, vai interagir aqui comigo nesta terça, afinal, terçou, né, bebê? E estamos ao vivo em rede para todo o estado de Rondônia, através das emissoras da rede Antena FM. Então, um abraço aqui para você que tá ouvindo Antena FM em Alvorada, Antena FM em Ariquemes, Antena FM em Cacoal, Antena G Paraná, Antena Jorge Teixeira Jaru, também você em Ouro Preto, galera também de Porto Velho, Pimenta Bueno e também Urupá. E estamos pro mundo através da internet no site redeantenafm.com.br, ao vivo também aí pro mundo. Na Alexa e no aplicativo e no CarPlay, aí no multimídia do seu veículo, do seu carro, beleza? Direção geral, dona Jacinta Machado. E por aqui, Josimar Santos com você, né? Então tá, o programa vai começar muito bem assim, ó. Lembrando que tem a sua interação, tem muitas notícias e ainda a sua participação e muita música boa.

0: rede de rádios em Rondônia. Deixa eu contar para você aqui rapidão que a corrida eleitoral em Rondônia chega ao seu momento mais importante. No dia 1º de outubro, vai cair numa quinta-feira, a partir das 17 horas, acontece o último debate entre os candidatos ao governo do estado. A oportunidade final para o eleitor comparar propostas, avaliar os discursos e decidir quem tem o melhor projeto para liderar Rondônia nos próximos anos. Com a eleição se aproximando, o debate se torna decisivo para quem ainda está em dúvida ou quer confirmar aquela sua escolha, né? Será o último confronto direto entre os postulantes ao cargo antes da votação. E os candidatos confirmados são Adailton Fúria, do PSD, Expedito Neto, do PT, Hildon Chaves, do União Brasil, Marcos Rogério, do PL, Pedro Habib, do MDB e Samuel Costa, do PSB. Então, vai ser a partir das 17 horas e a Antena FM vai transmitir ao vivo esse debate, tá? Uma realização da Rede TV Rondônia e TV Cultura. Então, várias rádios também vão transmitir, né? A transmissão simultânea e nós da Antena FM estaremos também transmitindo esse debate no dia 1º de outubro, numa quinta-feira. Beleza, então? Fechou? Agora vamos para o intervalo, daqui a pouquinho eu trago mais notícias para você nesta terça-feira. Amanhã da Antena só tá começando.
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0: Antena, 8 horas e 19 minutos. Bom dia.
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0: Ótimo dia pra todo mundo. Bom dia, bom dia, bom dia pra você que se liga aqui na Antena FM, a maior rede de rádios em Rondônia. Alôzão aqui pra Eliette, que tá em Alvorada do Oeste. Alô, Eliette, valeu, bom dia, ótima terça pra você também, tá? Um alô também aqui pra Ana Lúcia Araújo, curtindo o programa. Ótimo dia também pra quem? Pra quem? Pro Arlisson Rocha. Alô, Arlisson, tudo de bom pra você, garoto? Obrigado aí e a toda a galera em Porto Velho, a nossa capital rondoniense. Também um alô aqui pro... pra quem, rapaz? Pro Paulo Prazeres. Ô, Paulo, beleza, amigão? Bom dia. Ótima terça pra você, tá sempre ligado na programação, tá no curral, e também tá curtindo Antena FM. Combinação perfeita, hein, Paulo? Abração pra você e a todos em Alvorada do Oeste. Joana também. Ô, Joana, tudo bem, Joana? Tudo de bom pra você? Muito obrigado pela sintonia. Bom dia, bom dia, bom dia. Reinaldo do Max Silva também tá comigo aqui. Valeu, bom dia, muito obrigado e ótima terça-feira. E a música não para, continua. Enquanto isso, 699-9608-0800.
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3: Antena, faltam 19 minutos para as 9.
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6: Que maravilha! Tá com você nessa terça-feira. Hoje é dia 22 de setembro. É início ainda de semana. E quero mandar aqui um alô pra Elô Pinheiro. Tá em Cacoal. Oi, Elô, tudo bem? Bom dia. Fran Araújo também tá com a gente. Alô, Fran, bom dia. Ótima terça-feira pra você também, tá? Também um alô aqui pro Alceu. Alô, Alceu. Alceu tá em Novo Horizonte do Oeste. E pediu uma música aí da banda Líbanos, né? Valeu, então daqui a pouquinho eu toco aí a banda Líbanos pra você, tá? O nome da música é Tarde Demais. Essa é boa, hein, cara? Essa é boa! 699-9608-0800. Quem mais aqui? Gleibe Xavier também tá curtindo nossa programação. Um alô todo especial pra Alderice Marcos, está em Ministro Andreasa. Alô, Foguinho! Alô, galera de Andreasa, valeu, bom dia, bom dia, bom dia. 699-9608-0800. Alô também aqui pra quem? Pro Pedro Ramos Vigueira em São Felipe do Oeste. É isso aí, acesse redeantenafm.com.br, ouça pelo aplicativo, na Alexa, no multimídia aí do seu carro, pelo CarPlay e ainda pelo site redeantenafm.com.br. Nesse momento estamos ao vivo para todo o estado de Rondônia. Brevemente haverá mais 4 emissoras da rede Antena FM. Beleza? Brevemente, 4 emissoras, hein? Já já eu falo para vocês aí em quais cidades.
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4: Antena FM, faltam 2 minutos para as 9.
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0: maravilha! 22 de setembro e hoje começou a estação da primavera, né? Primavera 2026, né? Vai começar hoje, né, dia 22, às 9h05 da noite, tá? Às 21h05, horário de Brasília. E a primavera vai até o dia 21 de dezembro deste ano aí, tá? Até às 18h50, onde vai começar o início de verão. Mas vamos pra cá, tá? Hoje é final da estação do inverno. Alguma galera aí fala assim: poxa, Josmar, por que você fica tocando as vinhetinhas de inverno? Nem tá frio, mas não é a estação, tipo o clima, na verdade, é a estação do ano, né? Clima! Então tá, então hoje começa às 21h05 a estação primavera, tá bom? E vai até 21 de dezembro de 2026, até às 18h50, horário de Brasília. Então tá, 699-9608-0800.
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0: ótimo dia pra todo mundo. Deixa eu mandar aqui um alô pra ele, pro Heraldo, que está próximo ali ao Rio Crespo. Quem mais aqui? O Ronei Azevedo. Alô, Ronei, tá em Alvorada do Oeste. A Shirley também tá ouvindo o programa. Keila em Alvorada. Katian também tá em Alvorada do Oeste. Alô, Katian, valeu, um ótimo dia. Anelita na linha 44 também em Alvorada. Cadê aqui mais? No 699-960-800, no Village 1 em Cacoal. Marcos Antônio Cruz, Franciele no bairro Aporiã, em Porto Velho. Quem mais em Porto Velho? Luiz Tarcísio. Alô, Luiz Tarcísio. Alô também aqui pra galera lá do Brother Motos. Alô, brother. Abração a toda a equipe aí. Então, o pessoal tá com o rádio ligado, acompanhando, trabalhando e ouvindo o Manhã Danteira desta terça-feira. Vamos trabalhar, os meninos. Sheila no bairro Teixeirão também. Bom dia, bom dia, bom dia. Cristiano Almeida tá em Alvorada. Abraço também pra mãe dele aí, dona Ivanilda. Alô, dona Ivanilda. Valeu, obrigado aí pela participação, tá? Edinaldo tá em Porto Velho, curtindo a nossa programação. E é isso aí. Cleiton Dantas também tá comigo aqui nessa programação especial. E ainda o... Cadê aqui? O Flávio. Alô, Flávio. Abração pra você, irmão. Obrigado aí pela participação. Ótimo dia. Tá em Porto Velho, ouvindo a Antena FM, a maior rede de rádios em Rondônia. Então, né? Vamos falar agora sobre que empregados da Caixa Econômica Federal decidiram manter a greve nacional iniciada no último dia 10 de setembro. A proposta da empresa foi rejeitada em assembleia virtual realizada ontem, segunda-feira à tarde, dia 21. O comando da greve deve anunciar os próximos passos do movimento em breve. A greve teve início após os empregados rejeitarem a proposta de renovação do acordo coletivo de trabalho, o ACT, e decidirem pela greve nacional. Segundo a Comissão Executiva dos Empregados, mais de 90% das bases sindicais rejeitaram a proposta apresentada pela instituição. Entre os principais pontos de divergência e uma das principais pautas de reivindicação está o Saúde Caixa, plano de assistência médica dos empregados. Trabalhadores também reivindicam avanços em outros itens do acordo específico, negociado desde junho. A proposta da empresa rejeitada ontem, ampliaria de 6,5% para 9% da folha de pagamento, o teto de participação do banco no custeio do Saúde Caixa a partir de 2027. Então tá. Então, se você tem que resolver alguma coisa na Caixa, já sabe, né? Não vá lá, precisa não perder a viagem. Estão em greve. Acesse redeantenafm.com.br.
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0: Antena 917, bom dia.
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0: 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Bom dia, bom dia, bom dia. Alô, Paulo Sérgio Lima, tá em Alvorada do Oeste. Nilma, do bairro São Marcos também. Ótimo dia pra você, ótima terça-feira, bom início de semana. Sou a Lúcia, da linha 4 em Cacoal. Estou aqui na escuta todos os dias. Valeu, Lúcia. Obrigadão aí pela audiência. Tá bom? Quem mais tá comigo aqui? Quem mais aqui? Rapaz, é o César, em São Bernardo do Campo. Tá ouvindo aí pelo aplicativo. Valeu então, César. Tudo de bom. Boa terça-feira. Bom trabalho também, tá? Cadê aqui a Célia Matias, em Alvorada do Oeste? Cadê também o Levi Bonfim? Alô, Levi. Também tá em Alvorada. Galera de Alvorada aí, tão em peso aqui, curtindo a nossa programação. Antenado, Josmar. É o Carlão do Peixe em Ouro Preto do Oeste. Alô, Carlão. Alô, galera de Ouro Preto. Falando de Ouro Preto também, mandar um alô pra Lourdes, né? Que não deixa a Antena FM por nada. Não troca nem por R$100 uma cocada. E olha que ela gosta de doce de coco, viu? Ronyville, no bairro Liberdade, em Cacoal. Super bom dia também, amigão. Obrigadão aí, tá? Chama pro churrasco, Rony. Faz tempo que eu não como churrasco, hein, rapaz? Bora pro churrasco. 699-9608-0800. Bom dia pra você, ótima terça. Hoje é 22. Eita, caiu tudo aqui. Hoje é 22 de setembro de 2026. Tamo junto até o meio-dia. E daqui a pouquinho, às 11 da manhã, tem o horário eleitoral, tá? Onde nós paramos aí 25 minutos para que você possa ouvir as propostas dos candidatos e no dia 4 de outubro fazer valer aí o seu direito de cidadania, exercer, né, o seu direito de votar nessas eleições.
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6: Maravilha, terça-feira e um ótimo dia, que bem pra todo mundo, você que tá em casa, galera que tá no trabalho, tá no trânsito, tá no coletivo, no ônibus, tá no aplicativo de mobilidade urbana, tá aí na BR também, um abração pra vocês e boa terça-feira, tá? Lembrando que hoje é às 11 da manhã, daqui a pouquinho às 11 da manhã, tem a propaganda eleitoral gratuita e obrigatória. Falando em propaganda eleitoral, no dia 1º de outubro haverá o último debate entre os candidatos ao governo do estado. A gente vai contar para você aqui certinho qual que é o horário, tá bom? E vamos transmitir o último debate. Ó, é o último debate. Esse aqui é para você decidir o seu voto no dia 4 de outubro. Bora para mais músicas, então simbora, aumenta o volume.
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5: Antena, um minuto para as 10.
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0: Muita gente participando no 699-6080800. Acesse redeantenafm.com.br ou Santena FM através da Alexa e no aplicativo que está disponível para Android e iOS ou iOS, da maneira que você achar melhor, aí no seu celular, tá bom? 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E aqui na Antena FM é menos blá blá blá e mais músicas. Mas quando é para falar de vocês, a gente manda uma alusão, né? E estende um pouquinho aqui, porque você é muito especial aqui pra gente. Ah, se é! Gracilene Magalhães, no bairro Liberdade. Alô, Gracilene! Sônia Quadra, também tá ouvindo o programa, tá em Alvorada do Oeste. Rose, também tá em Alvorada. É, beleza, um alô pro Chiru, né, ô Rose? Obrigado aí. A Candy tá no Vilagem do Sol, em Cacoal, curtindo o programa. Quem mais aqui? A página no 699-6080800. Na linha 9 tá a Nadir. Oi, Nadir. Bom dia. Boa terça-feira pra você, mulher. Tudo de bom, tá? Obrigado aí. 699-9608-0800 é o nosso zap zap pra você interagir aqui comigo até umas horas, até o meio-dia. Só tem música boa. É, acesse redeantenafm.com.br.
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0: Muito bem, terça-feira perfeita para você ligado aqui na Antena FM. Vamos falar do que na noite de segunda-feira, noite de ontem, a Caixa Econômica Federal sorteou o concurso 3.785 da Loto Fácil, que teve como ganhadores do prêmio principal duas pessoas e cada uma irá levar a quantia de R$711.908,80. As apostas ganhadoras são de Guaraí, no Tocantins, e Uberlândia, Minas Gerais. E os números sorteados foram 1, 4, 7, 8, 11, 12, 14, 15, 17, 18, 19, 22, 23, 24 e 25, Silvio. Além do prêmio principal, houve 282 apostas com 14 acertos, onde cada uma irá receber um prêmio de R$1.512,37. Faltando só alguns reais para algum salário mínimo, né? E o próximo sorteio da Loto Fácil será hoje, dia 22, com prêmio estimado em 2 milhões. A aposta única custa R$3,50 e pode ser feita nas casas lotéricas ou pela internet até às 19 horas de hoje, horário de Brasília, 18 horas em Rondônia. Tá aí informação para você em tempo real aqui na Antena FM. Acesse redeantenafm.com.br. Bora pro intervalo. Já já tem muito mais aqui na Antena FM.
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0: Antena 10 e 14.
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6: Sua interação comigo aqui é muito importante nessa terça-feira, 22 de setembro. Eu espero que você esteja muito bem. Tá no sítio, tá na sua chácara, tá na sua fazenda, tá na zona urbana, zona rural, enfim, tá na BR, tá no trânsito, enfim, aonde quer que você esteja, mas tá conectado, tá antenado aqui na Antena FM. Ótimo dia, boa terça-feira pra todo mundo. Aqui tocamos de tudo um pouco, porque esse programa aqui é povão, a gente toca um sertanejo, um forró, relembra músicas do passado, mas só as boas, tá? Toca aí um pop internacional, pop nacional, rock nacional, internacional, toca de tudo um pouco. Se é música boa, você ouve aqui na nossa programação. E aí, já pediu a sua? Então já peça aí no 699-9608-0800. Josimar, é a primeira vez que eu tô participando, então bem-vindo, bem-vinda. Não se aquém não, tá? Tem pessoas que não têm o hábito de participar, de mandar mensagem, falar, ó, tô ouvindo, mas tá sempre ouvindo. Então, agradeço demais a sua audiência aí, tá bom? Galera do comércio, para quem é parceiro aqui da Antena FM, um forte abraço, boas vendas. Para quem ainda não é parceiro, forte abraço e boas vendas também, tá? E se anunciar na Antena FM, aí sim que vai dobrar as vendas. Ou triplicar, né? Pois é, bora para mais sucesso na sua terça-feira.
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acho que a dificuldade ninguém escolhe passar, entendeu? A tempestade que vai passar ninguém sabe. E aqui, foi tanta tempestade que a gente aprendeu a dançar na chuva, meu irmão.

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0: Maravilha! Terça-feira maravilhosa, hoje, dia 22 de setembro. Pois é, ótimo dia pra você, muito obrigado pela sintonia, tá bom? 699-9608-0800. Manda aqui um alô pra Dona Dalva e também o Edson de Porto Velho, do bairro Lagoa. E que no próximo dia 25 de setembro, né? Daqui 3 dias, eles vão completar 39 anos de casada, hein? Caramba, parabéns aí. Felicidade, né? Que Deus ilumine sempre essa união de vocês e que possa vir muitos e muitos anos. Ó, dia 25, eu vou mandar um alôzão pra vocês também, tá? Eles que são ouvinte assíduo da Antena FM, não larga a gente por nada. Valeu, Dona Dalva! Alô, seu Edson, galera de Porto Velho. 699-9608-0800. Falando em alô aqui, deixa eu mandar um alô também especial pro Thiago Mecânico, tá ouvindo o programa em Alvorada do Oeste, tá sempre trabalhando, tá ouvindo o programa, né, Thiago? Valeu, valeu, valeu. É, quem mais aqui? A Mayara Mafra, ela pediu Swen do BTS. Jeová em Ouro Preto, alô Jeová, abração pra você, garoto, brigadão aí pela sintonia, tá tudo de bom, valeu, bom dia, ótima terça-feira pra você e a todos em Ouro Preto do Oeste. Daqui a pouquinho eu trago mais informações, daqui a pouquinho eu trago mais alôs, porque agora tem mais músicas. E já, às 11 da manhã, faltam poucos minutos, tá? A gente vai fazer uma pausa aqui na programação de 25 minutos para a propaganda eleitoral. Depois a gente volta com muito mais aqui na sua terça-feira.
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4: Antena, agora faltam 5 para as 11.
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1: Isso, boa terça pra você. Agora aquela pausa que eu falei agora há pouco, a pausa pra propaganda eleitoral gratuita e obrigatória. Eu volto dentro de 25 minutos, tá bom? Até mais.
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0: Muito bem, a propaganda eleitoral e obrigatória, é gratuita, né? É, já encerrou aqui nesta terça-feira o programa de hoje, né? Mas volta amanhã das 6 às 6h25 e das 11 às 11h25. Sempre a propaganda é de segunda a sábado, tá bom? Dia 1º de outubro, a Antena FM vai transmitir o último debate entre os candidatos ao governo de Rondônia. É a partir das 17h, tá bom? Vai cair numa quinta-feira, então anota aí que nós vamos transmitir esse debate. O último debate entre os candidatos ao governo do nosso estado de Rondônia. Gente, vou pro intervalo agora, tá? Daqui a pouquinho eu trago mais músicas na sua programação.
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6: Um helicóptero desapareceu na tarde de ontem em Santa Catarina. Na aeronave estariam o cantor Rick da dupla com Renner e o empresário Bruno Avelar do projeto O Poder do Network. Buscas continuam nesta terça-feira. Segundo o Corpo de Bombeiros de Santa Catarina, as buscas pelo helicóptero aconteceram em dois pontos com cerca de 30 quilômetros entre eles. O primeiro ponto faz referência ao local da última comunicação da aeronave. De acordo com a corporação, uma equipe foi até o local, mas nada foi encontrado. As equipes que trabalham nas buscas pelo helicóptero concentram os esforços em um ponto de mata, apesar do mau tempo. Inicialmente, a Defesa Civil informou que as buscas ficariam suspensas pela madrugada, mas retificou a informação com o prosseguimento dos trabalhos. Além do primeiro ponto, os bombeiros também receberam a localização do último ponto de sinal de celular de um dos ocupantes da aeronave. Ao todo, cerca de 20 bombeiros militares participaram da operação, com apoio de viaturas com tração necessárias para acessar o terreno. Os esforços se concentram na região de Urubici. Segundo a Polícia Militar de Santa Catarina, as buscas seguem por terra por causa das condições climáticas e em conjunto com as demais forças de resgate e segurança. A qualquer momento, volto com mais informações. Cid Pereira para o jornalismo da Antena FM.
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1: Antena, 11 horas.
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0: Muito bem, de volta, é a melhor programação para você, segunda parte aqui do Manhã da Antena, desta terça-feira, 22 de setembro. Lembrando que no dia primeiro, que vai cair numa quinta-feira, salvo engano, deixa eu só verificar aqui, né, para não passar uma informação errada para você. Pronto, isso é verdade. Quinta-feira, dia primeiro de outubro, haverá aí o primeiro debate, o último debate entre os candidatos ao governo do estado, tá bom? Então, o último debate, esse aqui é para você, você se decidir de verdade, tá? Tá em dúvida ainda em quem votar para governador? Então, quinta-feira, dia 1º de outubro, das 17 até as 19 horas, tem aí o último debate entre os candidatos ao governo do estado, tá, beleza? Combinado assim, com certeza a Antena FM vai fazer transmissão aí nesse horário pra você. Gente, ó, um abração também aqui pra Nair Rafaski na linha 9. Evanildo Kiel também tá curtindo a nossa programação. Alô, Evanildo, você tá bom, rapaz?
1: Oi, bom dia, José.
0: Bom dia.
1: Bom dia a todos. Eu queria que você rodasse pra mim com Vitor e Léo, a música Borboleta.
0: Antiga,
1: eu sou Evanildo,
0: mas é boa.
1: Aqui do bairro Village, em Cacoal.
0: Valeu então, Evanildo. Daqui a pouquinho tem Borboletas com Victor e Léo. Quem mais aqui? Cidinha. Oi, Cidinha, bom dia. Ótima terça pra você também. Quem mais aqui? Um alô pro Fábio e toda a galera aí na Asa Motos em Alvorada. Falando também, Alvorada Brothers Motos com a gente também. Valeu, obrigado, obrigado, obrigado. Quem aqui tá curtindo o programa é o Rodi. Rodi, que ele é mototaxista, rapaz. Valeu, tá aí ouvindo a programação, beleza. Mas cuidado, hein, Rodi. Não vai ouvir a rádio enquanto tá pilotando, não, tá? Só vai dar ruim. Só quando dá uma pausa aí. Maria do bairro Nova Esperança, bom dia, boa terça-feira.

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0: estou aqui me aproximando do meio-dia, faltam poucos minutos, mas eu quero aqui agradecer desde já a sua audiência, tá bom? Esse aqui é o último bloco do Manhã da Antena, edição desta terça-feira, 22 de setembro. Deixa eu mandar aqui um abração para quem mais aqui, o Gilson Agostinho de Santana, Ademir Giovanni também tá curtindo a nossa programação, Luciene Oliveira, alô Luciene, abração para você também, tá? Obrigado aí e a todos em Ji-Paraná, Giovanni no bairro Industrial, bom dia, bom dia, bom dia, alô aqui pra Lourdes em Ouro Preto, já mandei alô pra ela mais cedo, né? Então tá bom, mais um alô pra você também, Lourdes, Marcos do Greenville 2 também tá curtindo a nossa programação, o Márcio Pedreiro tá em Alvorada do Oeste, Vanusa em São Felipe do Oeste, alô Vanusa dos Santos, e a Sueli Ribeiro tá na linha 14 em Urupá, ligadinha aqui na nossa programação, valeu então, beleza? 699-9608-0800 é o zap zap da antena e agora as últimas você confere aqui no Manhã da Antena, edição desta terça-feira, uma boa semana pra você, semana só tá começando.
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0: quem fala é Rogério Pauzino do Jota Quest. É, meu amigo, a gente também tá ligado aqui com você. Uma boa!
1: Uma boa!
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0: de programa desta terça-feira, 22 de setembro. Obrigado a todos pela companhia, pela audiência. Desliga o rádio não, tá? Calma aí que após o break tem Carlos Araújo e o Antena Debate Eleições 2026. Quer ficar sempre bem informado? O Carlos Araújo traz informações, tem sempre também um candidato com assuntos relevantes, então fica aí que após o comercial ele já volta aí com o Antena Debate Eleições 2026 na sua terça-feira. Eu volto ainda hoje às 5 da tarde no Antena Sertaneja. Tchau, gente, bom humor.
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2: Antena, faltam 2 minutos.
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3: Alô Rondônia, alô você ouvinte da rede de rádio Antena, estamos chegando para começar o seu Antena Debate desta terça-feira, hoje, né? Dia terça-feira, dia 22 de setembro de 2026. Eu sou jornalista Carlos Araújo, com a graça de Deus e com a sua permissão, chegando para ficar com você até às 13 horas aqui nesse programa que contempla os destaques do noticiário internacional, do noticiário nacional e também o nosso noticiário local, sobretudo da política, porque nós estamos, né, numa safra política, né, num período de política eleitoral. E como sempre, desde que eu cheguei aqui a essa bancada, um convidado aqui para a gente bater um papo. E hoje eu tenho o prazer de receber aqui uma figura bastante conhecida do rondonense, de algumas categorias mais do que a outras, mas sobretudo do morador de Porto Velho, dos habitantes de Porto Velho. Estou falando do médico Mauro Nazif, um amigo, conheci ainda médico, depois vereador, depois deputado, depois uma luta em prol do servidor público, daquelas lutas mesmo de quem pega para fazer, e conseguiu aí uma vitória importante para aquela história lá de 20 anos atrás, 26, né? No ano 2000, amanheceu aí com 10 mil funcionários públicos, já com mais de 20 anos trabalhando, de repente todo mundo demitido. E o Mauro Nazif, foi das grandes figuras aí que capitaneou a luta desse povo para conseguir o retorno, e conseguiu. Mas depois disso ele foi prefeito da capital, foi deputado federal. Eu convidei ele, liguei para ele ontem à noite para saber se ele tinha disponibilidade para vir aqui com a gente bater um papo, porque afinal de contas, sempre na minha caminhada jornalista, de trabalhar levando novidade para os nossos ouvintes, para aqueles que nos seguem lá também no nosso portal, o portal Expressão Rondônia, que é o portal parceiro aqui do seu Antena Debate. Antes de dar o nosso destaque aqui, eu vou dar as boas-vindas para o doutor Mauro, agradecê-lo pela aquecer o nosso convite e dizer que é um prazer receber aqui na bancada do Antena Debate. Deputado, seja bem-vindo.
4: Primeiro eu quero falar com você e a todos os ouvintes, alegria de estar te encontrando.
3: Obrigado.
4: Porque a gente se conhece, eu acho que desde que eu entrei na vida pública, eu conheço. Sei do seu caráter, sei da sua conduta ilibada, que coloca a matéria no ar. E para mim o mais importante, quem decifra a matéria não é você, é o ouvinte.
3: É quem escuta, né? Meu receptor.
4: Ele é o receptor. Então isso para mim é que me alegra muito, quando você observa jornalista que faz esse trabalho. Então uma satisfação enorme revê-lo, cumprimentando a todos os ouvintes da Antena FM 102. E estamos aqui, vamos conversar.
3: Lembrando que estamos em rede estadual, falamos aqui dos estúdios da Rádio Antena 102,5 FM em Porto Velho, em rede estadual com a Rádio Antena 103 FM em Ariquemes, com a 108 FM em Jaru, Rádio Antena 100,7 em Ouro Preto do Oeste, e também Ouro Preto do Oeste, Rádio Antena Gospel 93 FM, em Ji-Paraná, Rádio Antena 95,7 FM, em Cacoal, Rádio Antena 96 FM, em Pimenta Bueno, a princesinha da BR-364, Rádio Antena 102,7 FM. Ainda temos Rádio Antena 88,7 em Urupá, Rádio Antena 98 FM em Alvorada do Oeste e Rádio Antena 85,8 em Jorge Teixeira, cobrindo toda a região central do estado. Mas em breve mais 4 emissoras Antena entrando no ar. Vamos chegar lá na Zona da Mata com Rádio Antena em Rolim de Moura, na fronteira oeste de Rondônia, Rádio Antena em Guajará Mirim, e ainda lá na região do Vale do Jamari, Rádio Antena em Buritis e no Cone Sul de Rondônia, para fechar a audiência de rádio em Rondônia, Rádio Antena em Vilhena. Em breve, então, é o Antena Debate chegando para você também do Cone Sul, que hoje nos acompanha pela Alexia, né, pela internet, e em breve vai acompanhar ao vivo essa programação. Bom, ontem foi mais um debate aí, né, para reunir os candidatos para apresentar suas ideias. E eu nem vou falar muito do debate aqui, porque debate cada um que assiste tem a sua opinião a respeito, né? Acho que o debate ele é sempre um debate bastante decisivo, já tem ali uma tradição também de fazer. São os dois debates mais decisivos sempre, o da SIC TV e depois o da TV Rondônia, porque lá é uma rede maior, enfim, tem mais tradição também. Mas eu vou dar uma dica para você. Dá uma passada lá no www.expressãorondônia.com.br, que tem a coluna do meu amigo jornalista Robson Oliveira lá, que ele faz uma análise do começo ao fim do debate. Então não adianta ficar falando muito aqui, você passa lá, dá uma conferida no nosso portal e dá uma conferida na coluna do Robson Oliveira, na resenha política que ele tem. Inclusive eu também acompanhei o debate, afinal de contas faz parte, né, do nosso ofício acompanhar os debates. Achei até que o debate foi bom, mas no final ali ficou uma coisa meio perdida ali, dois candidatos partindo para agressão verbal, pessoal, né? Acho que não é esse o objetivo do debate. O debate está lá para uma apresentação das ideias. Essa questão da ficha corrida de cada um, acho que o eleitor precisa saber disso, mas não exatamente no debate. Mas continuo muito preocupado, porque quem assistiu ao candidato Wildon Chaves nas outras eleições tinha ali um camarada bom de debate, rápido no raciocínio, e eu estou vendo um Wildon muito apático, muito, muito complicado. Não sei o que aconteceu com ele, mas está com uma cara de quem perdeu a vontade de fazer as coisas. Lógico, rápido, não consegue conectar as coisas, está brigando com o microfone, enfim, é uma pena, porque eu gostaria. Debate é uma coisa, é um ringue, né? A gente luta, a gente torce, na verdade, para que todos ali se digladiem, e como um ringue, a gente espera sempre que um ganha, né? Mas, enfim, vamos lá. Aqui pelo Brasil afora, a notícia do dia, eu tenho acompanhado isso desde ontem, era as buscas pelo helicóptero que transportava ali o cantor Rick, da dupla Rick Renner, e mais um empresário, mais um piloto e mais um assessor lá. E hoje de manhã, a gente viu aí que essa noite, lá na região sul do Brasil, tiveram temporais lá pesadíssimos, né? E aliás, ontem também já tinha um mau tempo lá. Não sei se tem a ver a queda do helicóptero com a questão do mau tempo, mas o fato é que hoje de manhã, agora já no final da manhã, os bombeiros e as equipes de busca conseguiram localizar os destroços do aparelho, né, do helicóptero. Um helicóptero inclusive de grande porte, muito seguro, mas enfim, caiu lá na região de Ubirici, nas serras de Santa Catarina, e os quatro ocupantes mortos, o cantor Rick e mais três pessoas. Então o Brasil, a música sertaneja sobretudo, está de luto. Mas enfim, é a vida que segue, né? E se tem um pessoal que corre risco aí, a gente já tem muitos exemplos de cantores, de artistas, né, que morrem em acidente de avião ou de helicóptero. Mais movimentou aí a área foi o da Marília Mendonça, né, uma moça muito jovem ainda, e agora o cantor Rick, né? Então, se tem uma gente que corre risco, é esse pessoal da vida artística aí, porque para cumprir a agenda, muitas vezes ele sai de um show, entra num avião, no helicóptero, já vai para outro, enfim. Faz parte. São 12 horas e 12 minutos. Agradecer hoje ao André Garcia nos amparando aqui na mesa. Um abraço para Luciana também, que está sempre de olho na gente aqui. A nossa aqui, nossa diretora Jacinta Machado. E um abraço pro meu amigo Josimar Santos, que nos antecede aí com Manhã da Antena, sempre com música muito boa e um bate-papo muito bom. Um abraço para você, meu amigo Josimar, tudo de bom aí. Bom, falar aqui com o Dr. Mauro, lembrando para você que você, se for simpatizante do Dr. Mauro ou não, enfim, você participa conosco, ajudando-nos a fazer as perguntas, fazer o programa, trazendo sugestões por dois WhatsApp. O 996080800 é o WhatsApp aqui da Rede Antena de Rádio. e também o 99947, que é o nosso WhatsApp lá na Expressão Rondônia, mas também te atende aqui na hora do Antena Debate. Manda sua mensagem, né? Como o seu Souza, por exemplo, que sempre manda mensagem pra gente aqui. Seu Souza é morador da Zona Leste de Porto Velho, sempre ligado na antena. O seu Geraldo e a Adilvinho me acompanhando, prestigiando aqui esse Voz de Itaquara, né? Aqui no rádio. Mas enfim, para você que nos acompanha também, pessoal de Alvorada, pessoal de Paraná, Ouro Preto, e que às vezes não manda mensagem, mas a gente sabe que está ligadinho, porque essa é a mágica do rádio. O rádio está ligado ali, as pessoas estão trabalhando, fazendo, mas acompanhando. É por isso que o Dr. Mauro veio todo animado para falar aqui. Do primeira fala dele aqui, ele falou só de mim, mas eu convidei você aqui para falar de você.
5: Vamos embora.
3: Bom, Dr. Mauro, o senhor passou aí uma temporada de 4 anos, né? Fora da... Foi deputado até 2022. Foi eleito em 2018, né?
4: É, 19 a 22.
3: É, 19 a 22. Acompanhou. O que te movimentou para sair novamente candidato a deputado federal? O que que o senhor percebeu que está faltando, que a sua presença lá em Brasília pode suprir? O que, enfim, que te movimentou para isso?
4: Não me sinto representado por essa bancada.
3: Ali. Não é só o senhor, não.
4: Não me sinto. E não me sinto não é por eu ser candidato. Eu não me sinto é porque as causas referentes à Rondônia, elas não são levantadas, elas não são debatidas. A única coisa que se ouve falar da atual bancada, a única, é emenda.
3: É, aliás, isso normalizou agora, né? O parlamentar de emenda, eu não canso de dizer isso aqui.
4: A emenda,
3: né?
4: É importante.
3: É.
4: Os municípios, os estados precisam de emendas. Mas não é só emenda que um estado e a sua população vive. Por exemplo, questão da Energisa. Eu não ouvi ninguém mais falar sobre a Energisa. Ao contrário, eu vi a Assembleia aqui propor uma matéria de moção.
3: Perdão de dívida?
4: Essa é outra.
3: Ah.
4: Uma moção de louvor.
3: A Energisa?
4: A Energisa.
3: Aí é demais,
4: não,
3: né?
4: Não, aí eu falei, pô,
3: é um tapa na cara do consumidor,
4: brincando comigo,
3: né?
4: Estão brincando. Aí depois, a anistia. Aí depois, o pedágio.
3: E já estão parando de falar do pedágio também, né? Já estão dizendo que tem que consertar uma coisa aqui, mas ninguém fala de acabar com ele, né?
4: A minha primeira briga lá, já estou até com isso na cabeça. Se a gente chegar, vai ser esse pedágio. Por que o pedágio, cara? Quando um pedágio é feito o contrato, o que que diz o contrato? Um ano após a instalação, você não cobra nada. O pedágio foi instalado esse ano.
3: Foi antecipada a cobrança do pedágio.
4: Já de imediato começaram a cobrar.
3: Tá.
4: Segundo, qual a métrica que você faz para fazer com que o pedágio custa R$ 10. Você pega a estrada, a BR,
3: conta.
4: E vê quantos carros que passam ali. Quando fizeram isso, foi no período do Covid. Então, poucos veículos circulavam. Quanto menor o número de veículos circulando, mais alta a taxa de cobrança. Então, ela ficou altíssima. É o pedágio mais caro do país. Hoje, fim do Covid, você vai na estrada, e eu tenho ido frequentemente, é um movimento de rush, lotado.
3: É verdade.
4: Se você pegar esse movimento, você vai ver que, inversamente, o número de veículos subiu, então deveria cair o pedágio.
3: Verdade.
4: Então, nós vamos fazer o quê? A reanálise desse pedágio.
3: Agora, doutor Mauro, eu tenho dito, o senhor disse aí no, na sua fala de abertura que os deputados não debatem nada. É uma verdade, mas é preciso fazer uma correção nessa fala, o seguinte: eles debatem, mas debatem depois que o leite foi derramado, né? Depois que a coisa já aconteceu. Foi assim com aquela questão da desintrusão das áreas próximo das áreas indígenas, daqueles agricultores, eles vieram falar depois. A questão da energia só fala depois. A questão do pedágio é tudo depois. Ou seja, é uma bancada retardatária. E por isso eu, não é nem da rádio, é minha, pessoal, como eleitor e cidadão. É uma mancada que ninguém que está lá mereceria retorno, né?
4: Pelo
3: que não fizeram por Rondônia.
4: Porque quando a gente entra, eu só pego leite derramado.
3: Pois é.
4: Quando eu peguei lá, em 2019.
3: Eu queria te falar isso. A Energisa tinha acabado de ser entregue, né? Mas o pedágio já estava em debate nessa época, né? Não tinha muita, mas ele é uma coisa que veio lá de 2017.
4: Estava em debate.
3: A concessão da rodovia.
4: A duplicação.
3: É, não se falava em pedágio ainda.
4: Não se falava em valores. A duplicação. Eu defendo totalmente a duplicação da BR.
3: Para depois.
4: Ela é obrigatória.
3: Para depois cobrar o pedágio.
4: Depois você vai trabalhar a questão do pedágio. O leite já foi derramado. Que eu estou falando? Eu só estou pegando pista molhada.
3: É, qual é a mensagem que o senhor está levando para o seu eleitorado agora na campanha?
4: Lutar.
3: Essa aí, né?
4: Essa bandeira. Todas,
3: é.
4: Todas. Por exemplo, a transposição dos servidores para o quadro da União. Já foram mais de 15 mil servidores transpostos. Parou. Você só vê falar do Amapá e Roraima.
3: Pois é, e aqui em Rondônia volta a se falar de transposição no período eleitoral. Já é a terceira eleição que eu vejo.
4: Carlinho, quem fez a emenda constitucional 60 fui eu. Não foi ninguém. Eu vi dois deputados, uma senadora na época, falar que fez. Não fizeram. Eles fizeram, mas a União não levaria ninguém para o quadro dela. Eu fui lá. Juntei todos os sindicatos, os advogados dos sindicatos em Brasília. E montamos a PEC 483. Na época era a PEC 483. Que virou a emenda constitucional 60.
3: Mas ela abrangeu aquela emenda 9, que era de autoria da Fátima Clito, que era anterior?
4: Nós eliminamos ela. Por quê? Porque ela não alcançaria ninguém.
3: Era só, parece que até 87 a da Fátima,
4: não,
3: né?
4: Não. Ela não alcançaria ninguém. Que o governo, na hora que eles fizeram a análise, eles cortaram tudo.
3: E mesmo então, assim, a emenda foi promulgada?
4: Não, ela não foi.
3: Ah, não foi.
4: Ela não foi, tanto que a que foi a nossa.
3: A 60.
4: A PEC 483, que virou a emenda constitucional 60. A da Fátima acabou sendo abortada. Ela perdeu o teor que teria de importância, porque já não tinha mais nada. Aí nós recebemos aquela emenda constitucional hoje 60.
3: Agora, deputado, eu acho e te pergunto, eles não ficam fazendo, eles que eu estou falando, inclusive o senhor também, que é classe política, claro, não faz disso um cavalo de batalha político? Vou citar aqui um exemplo. A polícia militar não recorreu aos políticos, ela foi direto pelo jurídico. E uma boa parte daqueles que têm direito até 91 de ser transposto da Polícia Militar já foi, juridicamente, brigam lá nos tribunais. E aí eu pergunto, será que o servidor de Rondônia não seria melhor para ele, o sindicato, ter entrado juridicamente do que ficar esperando
4: essa PEC? Entrou também. E eu acompanhei, quando era deputado, uma ação do que o Costinha,
3: exatamente,
4: que é o presidente da associação lá da Polícia Militar,
3: né?
4: E lá na Justiça do Trabalho, a Justiça deu contra. Por unanimidade, a Justiça deu contra.
3: Mas eles não fizeram pela Justiça do Trabalho, né? Pela
4: não,
3: Justiça
4: Comum. Mas eles fizeram pela
3: Tentaram,
4: Justiça
3: né?
4: Comum do Trabalho. E eu estava presente, o Coxinha estava presente. E a Justiça deu indeferido contra esses policiais militares. Então ela não deu favorável. Só que o que eu quero te falar aqui? Ela está lá em cima da mesa, Carlinha, essa emenda constitucional. Eu trabalho até hoje no hospital de base na Policlínica Oswaldo Cruz. O que chega para mim vamos falar, pacientes, aí eu pergunto lá do HB, do Oswaldo Cruz, do Cosme Damião, aí eu viro para ela, senhor não se aposentou ainda não? Não, doutor Mauro, falei, senhor federal, sou. Por que você não se aposentou? Ah, porque nós estamos como NA. Que é NA? É nível administrativo. Eles eram para estar como NI, nível intermediário. O salário deles hoje, presta atenção, cara, se eles se aposentarem, é menos de um salário mínimo.
3: É menor do que o salário de estadual em Rondônia.
4: 1.300. Antes, não tivesse ido pro quadro da União, que estaria percebendo algo em torno de 3 mil reais.
3: 3 mil reais em Rondônia.
4: Então, para você ver.
3: Mas isso é uma coisa gritante, né, deputado? Será que o próprio governo federal não consegue visualizar e contemplar uma coisa melhor?
4: O governo federal, quanto menos servidores tiver da folha, mais
3: ele
4: melhor.
3: Não tem interesse, exatamente.
4: O problema nosso aqui é que o Estado também não colabora. Eu já tenho uma bancada que não luta. Uma bancada que não entende dessa pauta. Não entende. Nunca me procuraram para saber, né? E é isso aí. O servidor é que está padecendo. Nós já éramos para ter muitos servidores aí aposentados pela União.
3: É, só aqui, deputado, o senhor disse que os militares estão em cima da mesa, já tem muita gente transposta. Ele está faltando lá, parece, 400 e poucos policiais, que é o pessoal de 87 a 91.
4: É esse pessoal aí que é a próxima briga. Então, agora está tendo uma PEC, que é a PEC. Qual o número dela, meu Deus?
3: Não é o caso, mas ela trata de quê?
4: Ela trata da transposição até 91.
3: Até 91, que é os 10 anos garantidos pela lei que criou o Estado.
4: Eu é que ia para o Amapá, eu é que ia para Roraima, para orientá-los o que fazer. Eu andei nesses estados.
3: Mas, deputado, não faltou o senhor, então, chamar a bancada para ir com o senhor? Porque a bancada tem mais força do que um deputado só, né?
4: Isso foi lá atrás, em 86.
3: Ah, tá. Antes do
4: E a bancada deputado. Federal ia. Ela ia em peso. Tanto que nós aprovamos a emenda constitucional 60. Nós aprovamos ela. Só teve um deputado que votou contra. Só um. É lá de São Paulo, acho que é Arnaldo Sá.
3: Arnaldo Faria de Sá.
4: Não, não era o Arnaldo Faria, não. Uhum. Era um outro Arnaldo lá que votou contra. Foi o único. Acho que Antônio já, sei lá. E tal. Então a gente não vê interesse do pessoal em lutar.
3: Você está firmando um compromisso com o eleitor pela luta pela conclusão
4: não
3: dessa.
4: Não abro mão disso, cara. Você falou lá no teu início, na tua abertura aqui. Lá atrás, em 2000, dia 17 de janeiro de 2000, 10 mil pais foram demitidos.
3: Amanheceram na rua, no olho
4: da
3: rua. Na rua,
4: tá? Então eu participei daquilo do primeiro ao último dia. O que as pessoas falaram? Ah, lá vai o Mauro, lá vai o deputado, é demagogo.
3: É, falaram isso, mas tinha uma boa parcela das pessoas que reconheciam também o seu trabalho.
4: Não,
3: né?
4: Não estou discutindo isso, mas o nome que me davam era demagogo. Porque isso aí não vai dar em nada. 3 anos e meio depois, em maio para junho de 2003...
3: Já na gestão do Ivo Cassol,
4: do Ivo Cassol,
3: né?
4: Esses servidores foram reintegrados. Então, olha a alegria nossa de ver isso acontecer. Eu não tenho como me desvincular da transposição. Não,
3: não tem.
4: Mesmo que eu queira, eu não tenho como me desvincular
3: dela. Você é um símbolo dela, né? Pela luta.
4: Eu entendo luta, que foi muita batalha, muito espancamento, apanhamos, abriram a cabeça da gente. Era sangue que jorrava. Mas eu te falo o seguinte, depois de muito choro, muito sofrimento, mais de 60 mortos, outros tantos que entraram em depressão,
3: suicidaram, né?
4: Nós vencemos.
3: É.
4: E esses servidores hoje estão aí no quadro. Boa parte.
3: Bom, deixa eu mandar um abraço aqui pro meu amigo Evamar Mesquita, o senhor conhece muito bem, tá mandando um abraço para ti também.
4: Abraço, Mesquita.
3: Desejando que tenhamos aqui uma boa entrevista, meu amigo Herbert Lins também está lá em
4: abraço, Herbert.
3: Nova Mamoré, mas mandando mensagem para a gente aqui, acompanhando. Um abraço para o Herbert, obrigado. Enfim, mandar um abraço também para o meu amigo Robson Oliveira. Aliás, amanhã o Robson vai estar aqui com a gente no Antena Debate, batendo um papo. O Robson Oliveira, que é um jornalista político, analista político, tem um podcast aí com muito sucesso. E amanhã nós vamos vir aqui falar sobre essa
4: Robson
3: questão.
4: Robson também é outro que eu não vejo há muito tempo.
3: É,
4: e são tudo pessoas, Carlinhos, querida por mim. Por quê? Porque todos nós vivemos a Assembleia Legislativa. A gente sabe aqueles embates que se tinha na Assembleia. Então são todos respeitados.
3: No tempo que não tinha emenda, gente, o deputado pensava em outras coisas para se destacar. Eu não sou contra a emenda também, mas eu acho que a emenda mexe no orçamento.
4: Por causa dessa emenda Pix.
3: Exatamente, né? Essa tal de emenda Pix aí, e muitas vezes ela desvia, porque eu acho que no meio de tanta necessidade que a gente tem de estrada, de saúde, de escola, você pegar R$500.000 e dá para um show que um cantor vem de fora, nada contra quem vive de show.
4: Eu sou contra.
3: Mas fazer isso, igual fizeram lá em Guajará-Mirim recentemente, eu acho que é um desvio da finalidade do recurso público.
4: Eu sou contra, Carlinho, porque hoje a população está sofrendo muito. As pessoas falam, Mauro, como é que se resolve a saúde?
3: Investindo na saúde, né? Contratando gente, né?
4: Eu falo uma coisa só, uma palavra. Prioridade.
3: Prioridade, exatamente.
4: Se você elencar a saúde como prioridade, você vai resolver esse problema da saúde. Se ela não for elencada como prioridade, vai ser mais uma no meio de tantas outras. E eu falo isso porque eu fui prefeito numa época que não tinha dinheiro na cidade, estava tudo preso, tudo aprisionado. O que que eu fiz? Baixei as 30 horas para praticamente todos os profissionais da saúde, sem dinheiro. Consegui contratar 30% a mais de servidores.
3: Lembrando que Dr. Mauro é médico e trabalha na saúde pública há muito tempo. A gente está então aqui num limite para o nosso intervalo. Eu vou perguntar para o Dr. Mauro é sobre essa questão que virou mote de campanha também, não é a primeira, essa questão do novo João Paulo II. Mas a gente vai fazer o intervalo e na volta eu vou perguntar para ele, que é médico, sobre essa questão da importância ou não e qual, como é que ele pretende contribuir para que a gente tenha finalmente, na próxima eleição, a gente não fique aqui falando de novo euro, mas do melhor atendimento que a população possa receber. A gente volta já já.
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2: 12.
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0: sou Antena Debate nesta terça-feira, 22 de setembro de 2026. Estou trocando o número do ano pelo o número do dia, 22/6. Estamos caminhando aí. Aliás, do 9/2026. Estamos caminhando para a eleição. Faltam mais 8 dias, 12 dias, né? Para aquele momento próprio e único que você vai lá, você e a urna eletrônica, só vocês dois, né? Eu e ela, ela e eu, pra gente dizer quem eu quero para ser comandar o Brasil, quem eu quero as duas vagas lá na Câmara Alta do Congresso, no Senado, quem eu quero para ser deputado federal, quem eu quero aqui no governo do estado e quem eu quero também no Parlamento Estadual, na Assembleia. E aí é legal para você, eu tenho dito isso aqui no programa, não faça aquele negócio de quando você não gosta de política, não acompanha os debates, mas aí no dia da eleição, pelo menos escute, pergunte para alguém. Aquela história de você ir ver quem é seu candidato, pegar um santinho ali na rua para você votar, isso não funciona muito bem, porque você nem sabe quem está votando, na verdade. Está votando só para cumprir tabela na obrigação de votar, né? Então, é importante que a gente participe. Eu sei que não, é chato às vezes, né? Quem não é da política, é chato se acompanhar programas de televisão, programas de rádio, os debates, mas procure se informar minimamente quem são as pessoas que estão colocando o nome à disposição, porque o resultado dessa eleição é que vai definir se a gente vai ter saúde melhor, se a gente vai ter conta de luz mais cara ou mais barata, se a gente vai ter transporte, a gente vai, enfim, vai definir tudo o que acontece na nossa vida, porque tudo o que acontece no nosso dia a dia passa pela política. Importante, então, que você tenha um mínimo de atenção para isso, não é, doutor Mauro?
1: Com certeza, principalmente se lembrar que para deputado federal é doutor Mauro Nazif 10-10.
0: Ele tá afiado. Tá afiado.
1: Né? São 40 anos.
0: É, e dos que eu vi aqui, dos que vieram aqui, é o que mais lembra do número, que é muito importante, porque às vezes, no negócio desse aí, a pessoa nem lembra do nome, mas pode lembrar de uns 10-10, né? Pode lembrar de um
1: 10-10, Pelé e Zico.
0: É, então são números. A gente tava falando aqui, antes de ir pro intervalo, deputado, falei da questão do euro, né? O euro é outra transposição que só período da campanha eleitoral. O senhor é médico, aliás, os médicos que passaram em Rondônia no poder não deixaram um grande legado para a saúde. A gente teve o doutor Oswaldo Piana como governador, teve o doutor Confúcio duas vezes, teve o senhor como médico aqui. E eu sou um desses, o senhor sabe que eu sou um cri-cri como repórter, sempre cobrei que Porto Velho tem que ter o seu hospital. Não o euro, nem o hospital de base, mas o hospital próprio do município que nós não temos. O senhor acha que esse é um legado que faltou o senhor deixar, não?
1: Carlinhos, eu não vou te falar isso, não. Por quê? Porto Velho não tinha dinheiro.
0: Mas precisa ter um hospital, não precisa?
1: Precisa.
0: Apesar disso, porque todas as outras cidades têm um hospital.
1: Eu te falo o seguinte, eu peguei uma
0: cidade. Aí não é questão da prioridade que o senhor disse?
1: É questão da prioridade. Só que eu peguei uma cidade de 35 mil quilômetros quadrados com 3 máquinas. Eu peguei uma cidade com todos os bens da prefeitura penhorados, Ministério Público Federal. Eu peguei uma cidade com a folha de pagamento comprometida. Não é fácil. E nós ainda pegamos.
0: O senhor sucedeu ao Carlinhos Camussa, né?
1: Não.
0: Não? Ao Roberto Sobrinho. Roberto. É verdade.
1: E somado a isso, peguei.
0: No meio da sua administração, né?
1: Logo no início, praticamente.
0: 2014,
1: não, 2013 para 14.
0: É. E não foi uma enchente, foi a maior enchente do século, né?
1: E vou te falar que foi o maior presente que Deus me deu.
0: Por quê?
1: Apesar de tanto sofrimento. Quando veio a enchente, eu juntei todos os meus secretários lá na prefeitura e fiz um triângulo no quadro. Eles não entenderam nada, fiz um triângulo. Em cima desse triângulo eu botei a palavra vida.
0: Lá no topo da pirâmide?
1: No topo da pirâmide, vida. Aí todo mundo ficou me olhando e tal, tal. Falei, pessoal, eu vou apanhar e sei que eu vou apanhar. Mas para mim o mais importante é salvar vidas. Botei cada secretaria para tomar conta de um distrito. Eu esvaziei a estrutura da prefeitura e mandei cada uma delas para os distritos. Resumindo, para não ficar longo, 30 mil desabrigados, sem comida, sem roupa, sem nada, e não tivemos, Carlinhos, presta atenção, nenhum óbito. Quando eu te falo que essa, para mim, foi o meu maior legado que eu tenho na vida pública, você não vê uma pessoa morrer, eu só tenho que agradecer a Deus. A gente colocou tudo à disposição do pessoal que estava embaixo d'água. Como é que você vai fazer dinheiro? Sabe do que eu sou criticado? Doutor Mauro tem uma crítica. Árvore de Natal de pneu.
0: Foi na sua gestão, né?
1: Foi na época dessa enchente. Aí as pessoas falam, mas Mauro, o pneu, falei, a vida para mim é mais importante. Entre salvar...
0: Do que o adorno natalino.
1: Né? Então, quer dizer, o que me criticam é a árvore de Natal de pneu. E a gente foi trabalhando. Os postos de saúde não tinham médicos, não tinham medicamentos. Eu coloquei 3 médicos em cada posto, botei medicamento, não faltava nada. Não faltava nada, as pessoas iam aos postos e eram atendidos. Inauguramos 3-4 unidades de saúde. Então a saúde para mim era prioridade. E valorizamos os servidores. Eram os servidores mais bem remunerados do estado de Rondônia, superando inclusive o estado e fazendo com que eles trabalhassem com gosto, tratando mais gente. Então prioridade para mim, a saúde foi prioridade. A única coisa que pode não ter tido, o hospital.
0: É, mas
1: quem
0: aí
1: não gostaria? É. Eu não tinha dinheiro para isso.
0: E aí não é só o Mauro Nazif, foi o Roberto Sobrinho, porque eu me lembro de ter falado com ele, inclusive, isso que, Roberto, as compensações da usina tem que ser construído o hospital. E ele dizia para mim, é, mas não vamos ter dinheiro para manter. Né? E olha que ele era alinhado, era ele aqui, né? E lá em Brasília,
1: peguei,
0: o presidente Lula, né?
1: Eu não peguei partido. Nenhuma compensação.
0: Bom,
1: eu paguei pelo dinheiro que não foi aplicado pela compensação.
0: Mas essa questão do reconhecimento do servidor, o senhor também fez como deputado federal. Me lembro que teve um projeto, por exemplo, da enfermagem, 30 horas, foi de autoria sua, 30 horas, é isso?
1: É 30 horas e o piso salarial, né? Então a gente trabalhou com praticamente todas as categorias de saúde, psicólogo, médico, nutricionista, farmacêutico, todos. Nós conseguimos aprovar o piso salarial. Só que aonde que está esse piso salarial? No STF. O STF, que não tem nada a ver com o legislativo, chamou para ele o poder dessa decisão, que não é função do judiciário.
0: É.
1: Entendeu? Então são coisas que acontecem e que não era para estar acontecendo. Por quê? Porque o parlamento.
0: É, enquanto o deputado fica correndo atrás só de emenda, o STF vai tomando conta, né, das funções e das obrigações do
1: Mas
0: parlamento.
1: Mas agora estão levando o troco, né?
0: É, ainda pouco, né? Mas enfim. Agora, como deputado federal, se o senhor se eleger, qual é a sua posição em relação a um hospital para Porto Velho? E aí nós estamos falando de duas coisas, de um hospital para Porto Velho e do euro, que é uma questão do governo do estado. Como é que o senhor pretende contribuir com isso?
1: É, nós vamos trabalhar o hospital de Porto Velho, parece que foi feito um acordo entre a Universidade Federal, a Prefeitura, governo federal, e parece que vai sair.
0: Está funcionando, né? O hospital universitário, né? Mas não é o que não atende a contento Porto Velho, né?
1: É
0: um hospital pequeno.
1: É um hospital de pequeno porte, mas é um hospital, é um pontapé inicial. Quanto ao euro, infelizmente vai cair naquilo que você falou. Está virando um assunto para eleição.
0: É eleição, né? Cada eleição tem promessas por...
1: Eu vi isso aí ser batido lá na B3, que é a Bolsa de Valores. Não, está fechado, vamos bater o martelo lá na B3, do maior centro financeiro do país, bonito, Só que até agora não aconteceu.
0: Não tem dado sorte para Rondônia esse tal desse martelo da B3 aí, porque primeiro foi o do euro. Nós temos euro? Não temos. O segundo foi o da BR. Serviu esse martelo para enfiar, espetar no nosso bolso aí uma conta de pedágio.
1: Mas
0: absurda.
1: Certamente eu vou ser um dos grandes colaboradores para que possamos ter esse hospital à disposição. Eu sou o maior defensor do João Paulo, quero falar claro isso. João Paulo é o hospital que recebe toda a população do
0: que
1: estado.
0: Que salva vidas, né, Mauro? Muitas
1: todos,
0: vidas.
1: Todos.
0: É, ele.
1: Né? Então, quer dizer, que chegar politraumatizado, é o paciente que foi esfaqueado, seja lá quem for, é o João Paulo. Tem uma turma de servidores muito bons, pessoal que é apaixonado pela saúde, só que sem condições estruturais e físicas para trabalhar a contento. Né? O João HB, o Cemetron, a POC, o Cosme Damião, são todos. Eu sou defensor da rede pública, Carlinhos.
0: Não, eu também.
1: Sou defensor da rede pública.
0: Eu acho, inclusive, que se o Hospital João Paulo II merece

0: é o pessoal te cumprimentando, é o pessoal querendo bater foto. Por que que eu te falo isso? Porque os políticos são conhecidos como ladrões, covardes,
1: ausentes, só volta ausente, de 4 anos, né?
0: Tudo que é de ruim, adjetivos ruins, cabe ao deputado, ao político. Você quer ver o maior exemplo que eu te dou agora, recente? Eu fui na feira do Cai d'Água. A pior passagem para um político qual é? É você ir na rua que tem movimento popular.
1: É um teste, né?
0: Os políticos têm medo, Carlinhos.
1: É um teste de popularidade.
0: Os políticos têm medo. Eu fui na feira do Cai d'Água.
1: A domingueira lá.
0: Acho que deve ter uns 3 sábados, 3 domingos. Andei de barraca em barraca. A maneira como nos recebiam era assim impressionante. Eu vi bandeiras de vários candidatos lá, mas não tinha político. Eles mandavam os formiguinhas deles.
1: E o político que estava presente não tinha bandeira?
0: Não tinha.
1: Que era você? Muito bem.
0: Estava eu e mais 4 pessoas.
1: Uhum.
0: Coisa mais linda, Carlinhos. E Carlinhos, o que eu quero frisar? Depois de 40 anos. Então, 40 anos é você para ser massacrado.
1: É, tem aquela fadiga já do eleitor, né? Da repetição e então, tal, do nome.
0: E
1: enfim,
0: aqueles, né? Aquelas palavras não boas.
1: Agora, o que é que o doutor Mauro tem recolhido de reclamação, de reivindicação do público nessas suas caminhadas? O que mais o povo está pedindo, doutor Mauro?
0: Saúde.
1: Saúde.
0: Saúde em primeiro, segurança em segundo. É o que mais é falar. Fora essa questão aí da Energisa e do pedágio agora.
1: É, então, mas nós
0: Energisa
1: temos,
0: vai estar sempre na ponta praticamente.
1: Nós temos outro assunto aí, mas ele é menos falado, porque no primeiro olhar ele contempla uma categoria mais abastada, que é a questão do apagão aéreo, né? Nós temos as passagens mais caras do Brasil, os voos são raros, enfim, tem uma série de coisas aí que as empresas cancelam voos sem dar muita satisfação.
0: Sem
1: essa é uma outra questão que demanda a bancada federal, deputado.
0: Sem dúvida. Vou te dar um exemplo disso que você está falando. Eu perdi a minha nora. Hoje ela está fazendo 30 dias, ela faleceu. Aí meu filho me ligou desesperado, não era para ser diferente, na sábado à noite. Eu falei, o pai está viajando para ir para Brasília.
1: Sabe ela qual? Morava em Brasília?
0: Morava com ele em Brasília. Ele é advogado lá. Eu fui buscar uma passagem, sabe quanto eu paguei, cara?
1: 7 mil.
0: R$6.500.
1: Pois é. Daqui para Brasília, né? Um trechozinho de 3 mil quilômetros.
0: Entendeu? Eu tinha que ir. Era minha nora, eu tinha que ir. R$6.500. Entendeu? Então não é fácil. Então nós temos que unir a bancada tem que falar o mesmo discurso e lutar por isso que é de interesse do nosso estado e da nossa gente.
1: É, sabe que quem vai para São Paulo, por exemplo, fica mais barato comprar uma passagem de Porto Velho.
0: É, verdade.
1: Para Assunção, né? Ou para Uruguai e descer em São Paulo.
0: É verdade.
1: Né? Porque, infelizmente, essa é uma outra coisa, embora a gente teve lá no governo Dilma uma promessa de um programa regional de aviação e a gente tem aqui em Rondônia a possibilidade de abertura do mercado regional, da internacionalização de fato do nosso aeroporto, mas a gente não vê a classe política, porque essa é uma outra questão que demanda, que passa, né, pelo esforço dos senadores, do deputado, e aí é uma outra coisa que eu falo que vale para o pedaço. É um trabalho de união da bancada de Rondônia com as outras
0: essa
1: bancadas.
0: Essa unidade, ela existia.
1: O Acre, o Amazonas, sobretudo nessa questão do pedágio, que impacta a vida deles lá, o dia a dia deles lá também.
0: Você quer falar de pedágio? Vou botar mais uma aí. Agora estão abrindo um outro processo licitatório de pedágio de Vilhena para baixo.
1: De Vilhena, o primeiro é o trecho, na verdade é de Vilhena a Cuiabá, mas ele contempla aquele que pega ali, que seria o trevo da entrada de Colorado até a divisa de Rondônia com Mato Grosso, que esse deve ficar com essa mesma energia, aliás, com essa mesma nova 364 aí, mas eles vão fazer o resto.
0: O pessoal que sai de Vilhena já sai pagando.
1: Já sai pagando, exato. Hoje eles estão fora, né, disso, né? Mas eu fiquei sabendo que vai ser instalado em breve.
0: Não, dia 8 de setembro foi dado.

0: a abertura do processo.
1: Exatamente. Eu divulguei isso ontem lá no nosso portal. Bom, são 12 horas e 51 minutos. Tem alguma mensagem aí do ouvinte, André? A gente não pode esquecer aqui dos nossos ouvintes, né? Os ouvintes às vezes não mandam aqui, mas enfim. Como é que o senhor está acompanhando aí? Qual é a sua expectativa para essa eleição? A gente sabe que ficar uma eleição fora e depois concorrer com esse negócio dos camaradas que tem emenda na mão não é fácil, né, mano?
0: Não é fácil, mas eu falo o seguinte, cara, eu não não olho. Eu falo, a gente tem que entrar, é pelo mérito nosso. Eu tenho que ir à luta, eu tenho que correr atrás. Por exemplo, agora cedo a gente estava fazendo uma semicarreata lá no Parque da Amazônia.
1: Ontem, Zona Leste, né? Extremo
0: Zona
1: Leste.
0: Né? Até umas 11 horas, quando eu me desloquei para cá, para a rádio. Então eu não tenho hábito de olhar adversário nenhum. Eu sei que eu tenho que fazer a minha obrigação. A minha obrigação é correr para ganhar voto, para chegar na casa das pessoas, porque a gente sabe que se as pessoas souberem que o doutor Mauro é candidato, a conversa é outra. Então agora, eu estou com o número 1010, que é um número novo, e as pessoas, muita gente ainda não sabe, mas melhorou muito, e eu vejo que vai ser uma eleição muito boa mesmo, muito forte, e nós vamos disputar as primeiras posições.
1: Esse é um assunto que eu estava pensando aqui, quando eu estava vindo para cá. Eu conheci o doutor Mauro, primeira eleição dele foi no PSDB, né? Para vereador. Uhum. Também foi como deputado vereador, ou seja, sempre num partido mais de centro-esquerda. E aí, de repente, de 2018 para cá, o Brasil endoideceu com esse negócio de ideologia, né? Ficou essa disputa maluca que a gente vê, essa polarização. A sua ida mais à direita agora, qual foi o cálculo? Porque o senhor está num republicano, que é um partido nascido aí já desse período aí da polarização.
0: Então, deixa eu te falar. Eu saí do PU, eu fui o primeiro vereador eleito pelo PSDB em Rondônia, em 88, na época do Guedes. Eu queria disputar a prefeitura na época. Aí tinha o Sérgio Carvalho, saudoso Sérgio.
1: Também do PSDB.
0: Também do PSDB.
1: Médico igual ao senhor.
0: Médico igual a mim, pessoa muito querida. Muito querido. E a vaga foi dada para ele, para prefeito.
1: 96.
0: Aí eu falei, então não cabe mais Mauro aqui. Mauro não vai ter para onde crescer. Aí saí dali e fui pro PSB. Lá no PSB, fui ficando como deputado estado federal.
1: Que aí é mais à esquerda ainda do que o PSDB, né?
0: Fomos pro PSB. No PSB, agora eu fui expulso. Falaram que eu estava muito arteiro. Estava muito arteiro. Me expulsaram. Aí eu tinha que escolher um partido. Aí eu conversei com vários. Dentro desses vários, eu tenho um amigo que você conhece muito bem.
1: Que é o doutor Aparício. Que é médico também, né? Seu colega médico.
0: Doutor Aparício. O Aparício falou, Mauro, vem para cá. Vamos trabalhar junto. A gente se conhece. Eu fui vice-governador pelo PSDB, na época com Alpe.
1: Você foi secretário de Estado também naquele período ali? Foi uns dias, né?
0: 30 dias.
1: 30 dias, eu me lembro da confusão, porque eu era secretário também.
0: Você era secretário?
1: Era secretário de comunicação, lembra? Do Alpe.
0: Vamos pular isso aí.
1: Não é legal, não.
0: Então eu fui pro Republicanos por causa do Aparício, que é amigo meu, e vamos fazer o trabalho.
1: E o Aparício, quer queira, quer não, tem um legado enorme aí para a saúde, né? Forma médicos aí todo cada ano, enfim. Bom, são 12 horas e 55 minutos. Eu quero ouvir a mensagem do Dr. Mauro aí agora. Pode falar, Dr. Mauro, à vontade aí.
0: Do
1: seu ouvinte, porque na nossa volta a gente vai dar o tchau.
0: FM 102. Algumas pessoas me perguntam, doutor Mauro, como é que você escolhe um candidato? Eu sou muito objetivo, cara, e não sou de lero. Eu falo, eu escolho com uma palavra só. Só um. História. Eu quero saber qual é a história desse candidato. Quem é esse político? que ele fez? Ele roubou, ele maltratou, ele defendeu.
1: Tem um legado.
0: Né? Tem legado?
1: É.
0: É a minha história. E em cima dessa história é que eu coloco o meu nome. E vou te falar com toda humildade, sem querer me parecer mais do que ninguém. Eu não vejo ninguém com histórico maior do que o meu.
1: Agora, em política tem muito essa questão e às vezes vira mote de campanha. A renovação, porque é importante renovar, votar no novo. O que, que vale mais então? É a história que carrega consigo experiência, e ela pode ser boa ou ruim, mas tem experiência, ou a novidade, que a gente não sabe exatamente o que vai ser?
0: Olha, eu acho que os dois pontos eles têm que ter uma harmonia, mas eu vou te dar um exemplo. Essa bancada federal que está aí é nova. Qual o legado que eles estão deixando?
1: O único reeleito que tem ali é o
0: Lúcio.
1: É o Lúcio, né?
0: Qual o legado que estão deixando, Carlinho? A bancada é nova. Foi feita a renovação. O povo quis, o povo teve. Qual o legado que deixaram para o estado de Rondônia?
1: A renovação traz consigo isso, né? Aquilo que uma surpresa. Agora, pode ser bom, pode ser ruim.
0: Entendeu? Então, eu defendo os dois. Eu defendo o novo, como defendo a experiência. Se eu falar para você, Carlinho, você veio me procurar aqui para ver um tratamento para você. Eu tenho um médico A, que é um médico experiente, tem resultados muito bons. E tem um médico B que está no mercado agora. Qual que você vai optar?
1: O de agora são meio médico do Google, né?
0: Não vou dizer. Tem muito médico novo, bom.
1: Tem uns aí que vai pro Google.
0: Mas tem uns médicos antigos que você conhece e sabe o resultado.
1: É verdade. Aquele tempo da anamnese ainda, né? Que já não tem mais.
0: Mas tem muitos médicos novos muito bons. Né? Mas aí é isso. Então, história para mim em primeiro lugar. Legado, o que você está deixando delegado. Terceiro, o que você faz para o teu estado, para a tua população. E é assim que eu escolho.
1: Bom, o Mauro, se eleito for, será um deputado federal de Rondônia, mas sobretudo de Porto Velho. Eu lembro que na sua gestão como prefeito, o senhor falava muito das creches, mas Porto Velho continua sem creche. O senhor pretende trabalhar com o prefeito atual para melhorar esse quadro?
0: Eu vou te falar, eu vou repetir isso aqui. Trabalhei sem dinheiro.
1: Exatamente.
0: Deixei.
1: Não, eu lembro que você tinha projeto, é por isso que eu estou falando. Você
0: deixei
1: tinha projeto das creches e tal.
0: Cinco creches. Deixei cinco escolas em tempo integral.
1: Elas estão funcionando ainda?
0: Eu não sei.
1: O senhor acompanha, não?
0: Agora não acompanho, que já passaram aí 10 anos praticamente, né?
1: 2016, né?
0: Assim como eu tinha deixado o terminal de integração, que a pessoa podia circular na cidade. Passagem, acabaram com isso. Né? Então, não é fácil. Mas vamos trabalhar. Peço o seu apoio, seu voto, ouvinte, todos vocês, para deputado federal. É o primeiro voto que a gente vai votar na hora
1: para deputado federal.
0: Então, 10-10. 10-10. É bem fácil. Se esquecer, lembra do Pelé, que é do meu Santos. E o Zico, que é da maior torcida do Brasil, que é do Flamengo. 10-10.
1: É isso aí, 12:59. Quero agradecer aqui ao doutor Mauro pela participação com a gente aqui. Já acabou de pedir o voto aí, falar. E agradecer a você, agradecer o André, nos apoiando aqui na mesa, Luciana, agradecer a você. 13 horas agora, e convidar você para amanhã, a partir das 12 horas, vamos estar novamente aqui na bancada da Rede Antena de Rádio, fazendo mais um Antena Debate para você. Amanhã vamos fazer uma análise sobre a campanha, sobre o quadro político que está aí, com o analista político Robson Oliveira, que será o meu convidado. Doutor Mauro, mais uma vez, muito obrigado e
0: Carlinho,
1: boa sorte.
0: Qual é o número do doutor Mauro?
1: 10-10, né?
0: André, qual é o número do doutor Mauro?
1: Aí é fácil, né?
0: 10-10. Aí é fácil.
1: É fácil.
0: Tá bom então, pessoal.
1: Um abraço, doutor Mauro, e milhares de 10-10 pro senhor, viu? Milhares.
0: Obrigado, milhares.
1: Muitos milhares. Um abraço, gente. Fique com Deus. Até amanhã.

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6: Antena FM, excepcionalmente, nesta terça-feira, dia 22 de setembro, nós não vamos transmitir o Antena Retrô, porque vamos falar agora de um assunto que, desde ontem, né, deixou muitas pessoas apreensivas, que foi o desaparecimento aí do helicóptero, né, com os tripulantes, incluindo o cantor e compositor, o Rick, da dupla com Renner. E, infelizmente, temos a notícia que é oficial, né, que após o desaparecimento do helicóptero que levava Rick na região da Serra Catarinense, fãs da dupla começaram a questionar nas redes sociais se Renner também estava na aeronave. O cantor, porém, não estava entre os ocupantes. Os destroços do helicóptero foram encontrados nesta terça-feira e 5 corpos foram localizados. A assessoria da dupla explicou que Rick fazia uma viagem pessoal, sem relação com compromissos profissionais. Nas redes sociais, Renner chegou a se manifestar sobre o desaparecimento na noite da segunda-feira ontem. Até então, não havia informações sobre a localização da aeronave. Então, nesse momento, a gente vamos anunciar o que todo mundo já está anunciando no rádio, na TV, que sim, o Rick mais os tripulantes não sobreviveram à queda do helicóptero. Por isso, nós vamos fazer aqui uma seleção especial das músicas de Rick Renner, né? Esse é um momento da gente fazendo essa homenagem ao Rick, que é um grande compositor e cantor também, né? Então agora vamos tocar músicas de Rick e Renner na programação especial aqui da Antena.

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2: Antena FM, 20 anos no ar, e recebemos a triste notícia, para quem ligou o rádio agora, que o cantor Rick, da dupla com Renner, morreu aos 59 anos na queda de um helicóptero em Santa Catarina. A informação foi confirmada pelo Corpo de Bombeiros nesta terça-feira. Na aeronave estavam também o empresário Bruno Avelar, o videomaker Paulo Soares, o piloto e o copiloto da aeronave. A identidade dos dois ainda não foi confirmada, não foi informada, aliás. Geraldo Antônio de Carvalho, o Rick, nasceu em Porto Nacional, em Tocantins, em 5 de dezembro de 1966. Ele se mudou com a família para Brasília aos 6 anos e começou a cantar em bares aos 9, ao lado de uma das irmãs, chegando a ter problemas com o juizado de menores por sua pouca idade. A dupla Rick Renner foi formada nos anos 1980 em Brasília e começou a fazer sucesso nos anos 1990 e antes da explosão do chamado sertanejo universitário, que renovou o estilo. Entre os principais sucessos da dupla estão Ela é Demais, do refrão Uma Deusa, Uma Louca, Uma Feiticeira e Nos Bares da Cidade. Então é isso, e aí no próximo dia 5 de dezembro ele iria completar 60 anos. A gente vai relembrar aqui alguns sucessos nessa programação especial desta terça-feira aqui na Antena FM.
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0: Alterna FM nessa tarde de terça-feira faz uma homenagem especial ao cantor Rick, da dupla Rick Renner, que infelizmente nos deixou. E você, sabia aí que o Rick, que é o Geraldo Antônio de Carvalho, o nome de batismo dele, é um dos compositores mais prolíficos e bem-sucedidos da música sertaneja brasileira? Pois é, com centenas de canções gravadas tanto para sua própria carreira quanto para grandes nomes do gênero. Ela é demais, um dos mais clássicos românticos da carreira da dupla. Nos bares da cidade e no sertanejo que consagrou o estilo da dupla. Filha, canção emocionante escrita por Rick para sua filha Mônica e que muitas pessoas hoje, muitos pais usam quando a filha tem o aniversário de 15 anos, né? É usada. Nós Tropica Mas Não Cai, faixa de grande sucesso popular e animada. E Eu Mereço, presente no álbum de retomada Seguir em Frente de 2018. O Rick também se destacou escrevendo hits consagrados na voz de outros grandes expoentes da música sertaneja, como por exemplo Página de Amigos, gravada por Chitãozinho e Chororó. Fazer Amor, composição solo gravada por Zezé de Camargo e Luciano no álbum de estreia deles pela Sony Music em 1993. Só Dá Você na Minha Vida, sucesso na voz de João Paulo e Daniel. Agenda Rabiscada, gravada pela dupla Cleiton e Camargo. Bebo Pra Carai, conhecido no sucesso aí na voz de Gino e Geno. E Conta Pra Ela, gravada por Leandro e Leonardo em 1992. Você sabia que essas músicas que eu acabei de citar foi ele quem compôs? E sozinho? Pois é, esse é o grande Rick da dupla com Renner. Vai deixar saudades, né? O cara tem aí uma canetada que eu vou te contar. O cara é muito bom, era muito bom mesmo ao compor.
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Antena FM, essa é uma homenagem ao grande compositor e cantor Rick, da dupla com Renner, que fazia dupla com Renner, né? Essa nossa singela homenagem aqui, nós da Antena FM e também aos grandes fãs da dupla. Nosso primeiro intervalo de hoje, daqui a pouquinho trago muito mais músicas para recordar aí os clássicos da dupla Rick e Renner na sua terça-feira.

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4: 1:22.

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0: bem, já estou de volta com o especial Rick Renner desta terça-feira, dia 22 de setembro. Claro que a gente vai relembrar também as coisas boas da dupla, só que a trajetória de Rick Renner foi marcada não apenas pelos sucessos construídos ao longo de 4 décadas, mas também por períodos em que os dois decidiram seguir caminhos separados. Antes da morte de Rick, nessa terça-feira, dia 22, a dupla havia passado por 2 separações e 2 reconciliações. A primeira ruptura começou a ser desenhada em 2010. Depois de meses de rumores sobre o futuro dos artistas, a separação foi anunciada no início de 2011, após uma apresentação realizada em Gaspar, Santa Catarina. E a primeira volta ocorreu em 2012. O afastamento durou menos de 2 anos, porque em setembro de 2012, Rick e Renner retomaram a parceria e voltaram a gravar juntos. Dessa fase, vieram trabalhos como Inacreditável Poder do Amor e Bom de Dança, volume 2. A reconciliação, porém, não seria definitiva, porque houve uma nova separação em 2015. Em janeiro de 2015, Rick anunciou novamente o encerramento da dupla. A decisão ocorreu poucos dias depois de Renner se envolver em um acidente de trânsito em São Paulo e ser detido por dirigir sob efeito de álcool. Na ocasião, Rick publicou um desabafo nas redes sociais, no qual afirmou que havia tentado aconselhar o parceiro em outras oportunidades e comunicou que seguiria outro caminho profissional. Durante o novo período separados, Rick retomou a carreira solo e chegou a formar uma dupla com Giovanni, enquanto Renner participou de outros projetos musicais. A segunda reconciliação ocorreu em agosto de 2018, 3 anos após a separação. Os dois anunciaram o retorno por meio das redes sociais com a mensagem "Voltamos, Brasil". A volta foi acompanhada pelo anúncio da turnê Seguir em Frente, com apresentações planejadas no Brasil e no exterior. A partir daquele momento, Rick e Renner permaneceram novamente juntos nos palcos. A última apresentação conhecida da dupla ocorreu no sábado, no último sábado, dia 19, em Sorriso, no Mato Grosso, 2 dias antes do desaparecimento do helicóptero que transportava Rick em Santa Catarina. E você, sabia dessas 2 separações e 2 reconciliações? Não sabia? Então, é isso aí. Rick e Renner. Bora pra mais sucessos da dupla.
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0: você acabou de ouvir aí a música do Rick e Renner, Dança Comigo. Mas agora vamos aqui para mais notícias, né? O desaparecimento do Rick e também os outros tripulantes, né? E que foi uma agonia aqui para a gente da rádio, também para todos os brasileiros, para quem acompanha a dupla. E infelizmente, nós recebemos agora há pouco a triste notícia que ele nos deixou aos 59 anos. Pois é, e vai deixar saudade aí, um grande legado, né? Com a dupla Rick Renner e também as composições feitas. Eu falei agora no início do programa que ele havia ele compunha muitas músicas e que está na voz de grandes artistas. Que você fala, poxa, essa música aqui, Página de Amigos, quem compôs foi o Chitãozinho Chororó, porque foi sucesso na voz deles, né? Pois é, mas quem compôs foi o Rick, tá bom? É isso aí, agora vamos para mais músicas, relembrar aqui os sucessos dessa dupla maravilhosa.
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Você acabou de ouvir, agora vamos falar um pouquinho sobre essa música. A música filha da dupla Rick Renner foi escrita pelo cantor Rick em 2001 para homenagear a filha dele, a primogênita Mônica, que completava 15 anos. Então, a inspiração, né? Vamos que dar uma repaginada, né? Vamos aqui voltar lá atrás. Quando a filha pediu uma festa de 15 anos, Rick quis eternizar a data e compôs a canção De Madrugada, após voltar de um compromisso, escrevendo a letra na cama, sem avisar a família. Agora sobre o lançamento, a faixa foi gravada e lançada no álbum É 10, É 100, É 1000, em 2001, e rapidamente virou um dos maiores sucessos da música sertaneja. Agora o significado, a letra retrata o amor paternal incondicional, relembrando o nascimento, os primeiros passos, a infância e o desafio emocional de ver a filha crescer e entrar na adolescência. E o impacto cultural, como é que ficou? A canção ultrapassou o âmbito familiar do autor e se tornou o hino oficial de festas de debutantes e homenagens de pais para filhas em todo o Brasil. Então, essa aqui é uma história resumida por trás dos bastidores aí da música Filha, composta pelo nosso eterno Rick. Agora faço uma pausa aqui na programação musical, daqui a pouquinho trago o último bloco do especial com Rick e Renner. Música.

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2: Antena FM e a hora certa. 1:44. 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
5: Muito bem, de volta com o especial com Rick Renner. Esse aqui é o último bloco desta terça-feira, uma singela homenagem aí ao cantor e compositor Rick, que nos deixou. Então, vamos falar agora aqui que é para você que ligou o rádio agora, tá acompanhando as notícias aí pelo rádio, pela TV. E segundo a assessoria do cantor, também estavam no helicóptero o empresário Bruno Avelar, o videomaker Paulo Soares e o piloto da aeronave, que não teve o nome divulgado. Eu acho que é plausível também colocar o nome também do piloto e o copiloto, porque muito se fala, mas o helicóptero com o Rick, mas esquece também de outras pessoas que estavam, né? Não que não sejam importantes, todos são importantes e infelizmente houve essa fatalidade. Natural de Porto Nacional, em Tocantins, Geraldo Antônio de Carvalho. O Rick nasceu em 5 de dezembro de 66. Ele se mudou com a família para Brasília aos 6 anos e começou a cantar em bares aos 9, ao lado de uma das irmãs. Eles chegaram a ter problemas com o juizado de menores por sua pouca idade. Eu falei desse assunto agora há pouco, mas para você que está chegando agora aqui e queira recapitular, na década de 80, a dupla Rick Renner foi formada em Brasília e começou a fazer sucesso nos anos 90, antes da explosão do chamado sertanejo universitário, o que renovou o estilo. E entre os principais sucessos da dupla estão Ela é Demais e Nos Bares da Cidade. Sim, o parceiro de Rick era Ivair Reis Gonçalves, né? O Renner, nascido em Brasília em 19 de novembro de 71. Você sabia que o nome do Renner é Ivair Reis Gonçalves? Não sabia? Pois é. Ele começou a cantar rock aos 14 anos. Aos 16, tornou-se pai e passou a ajudar a sustentar a família com o dinheiro que ganhava com a música. Rick e Renner começaram a carreira se apresentando em bares e chegaram a gravar um LP independente. A dupla recebeu ajuda de Zezé de Camargo e Luciano, que os apresentaram ao produtor Manuel Nenzinho. Depois disso, aconteceu a gravação do primeiro disco pela gravadora Continental. Alguns dos sucessos do álbum eram as músicas Preciso Te Encontrar, Você Decide, Olhando Nos Teus Olhos, Mal de Amor e A Gente Sempre Se Entende. A dupla se mudou para São Paulo após o primeiro trabalho para dar continuidade à carreira artística. E de lá para cá, só sucesso. E agora vamos relembrar mais sucesso aqui da dupla Rick e Renner.
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E é isso, vou ficando por aqui com o especial de Rick e Renner, nossa singela homenagem a esse grande cantor e compositor. É claro, ah, Josmar, mas vocês estão tocando música agora demais aí do Rick Renner. Pois é, mas todo dia, pela manhã, à tarde, a gente também toca porque são as músicas boas, né? Mas hoje a gente vai dar uma atenção especial e vai trazendo aí mais notícias, né? Sobre a trajetória, a carreira, embora eu tenha já dei uma resumida aqui para vocês. E por isso hoje não teve o Antena Retro, porque nós paramos a nossa programação para essa singela homenagem a esse cantor, tá bom? Então, a família, aos amigos, aos fãs, a nós do rádio, o pessoal da TV, estamos aí muito tristes com o desfecho, né? O desfecho do que aconteceu após o helicóptero ter se perdido aí do radar. Gente, fiquem todos na paz. E vem aí a Luciana Kester com o Hits da Tarde. Eu volto às 5 da tarde também trazendo mais informações sobre a dupla Rick e Renner, tocando também os sucessos dessa dupla maravilhosa. Tchau, tchau, até mais.

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4: 2:10.
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1: Chegue junto, vamos lá, começando mais um Hits da Tarde no seu rádio. Luciana Kester chegando por aqui nesta terça-feira, hoje 22. Tudo de bom pra você, bem-vindo, bem-vinda à nossa programação. Se você já estava sintonizado desde as primeiras horas do dia, muito bem, né? Agora a gente vai dando sequência no melhor da sua tarde. WhatsApp, você já sabe, 996080800, liberado pra sua participação. É, vem com a gente, vamos ficar juntinhos para mais uma tarde calorosa, mas na melhor sintonia, na melhor companhia, tá certo? Até às 5, a nossa programação vem chegando com sucessos atrás de sucesso. É coisa boa, né? Como eu costumo dizer, o Josmar ficou tirando sarro da minha cara. Meus hit lovers, vamos juntos? Vamos lá, aumenta o volume, as primeiras de hoje chegando por aqui.
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0: mais as primeirinhas dessa tarde. É o primeiro intervalo também chegando por aqui, né? Fica na sintonia, vai mandando sua mensagem, o seu recadinho pra gente, participa conosco. A sua interação vale ouro, vale muito por aqui, tá? É a sua companhia, é bom demais ter a sua companhia. Tô aguardando, depois do intervalo, a sua participação.
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5: 2:22.
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0: Por aqui a música realmente não para. Depois do intervalo bem rápido, estou de volta com mais música na programação. Muito bom, né? Bom demais ter a sua companhia aqui. E claro, a participação de vocês é fundamental. 996080800. É isso aí. Bom, a gente vai dando sequência por aqui. Você vai participando daqui a pouquinho. Tem interação, notícia pra você sintonizado na melhor conosco nessa tarde de terça-feira. Vem comigo, que é só sucesso na nossa programação.
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2: 2h42.
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E bora lá de interação nessa tarde. Você sintonizado, participando, deixando o seu recado. É, deixa eu ver quem tá participando com a gente. É o Reinaldo Mac Silva, de Jiparaná, sempre na sintonia também. Deixa eu ver quem tá por aqui. É, a galera participando, acompanhando aqui a programação. De segunda a segunda, não tem desculpa para você não estar sintonizado na sintonia certa, né? Pessoal pedindo pagode, o Cleitinho. Cleitinho de Alvorada do Oeste pedindo pagode. A Rose também. A galera tá trabalhando e curtindo a programação. A Eliette também participou desde cedo conosco aqui. A Nilma do São Marcos. A Aldenice, que todos os dias é figurinha carimbada por aqui também, né? Bom dia, boa tarde, boa noite. É, o pessoal mandando mensagem aqui. É a Lourdes. Lourdes de Ouro Preto do Oeste na sintonia. É, ela já foi bem esperta. Bom dia, boa noite, boa tarde. É fácil, né? Bom demais ter a companhia de vocês. Quem tá por aqui também, Adriana Vasconcelos. Olá, boa tarde pra você. O João Paulo, a galera de Porto Velho, o Arlisson, Cacoal em Peso participando também, Poliane Alves. Boa tarde pra vocês. Muita gente participando com a gente. Vai deixando a sua interação por aí, tá? É, a Dona Eliene, o Cassinho, o Linhares também na sintonia. Uma excelente tarde.

0: muita informação pra vocês que estão na sintonia. Não saia daí, vamos de música.
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2: Boa tarde, boa tarde. Alô, nossa gala da Antena FM, a emissora do estado de Rondônia. Fala pra nós, Henrique Rene. Quem será? Da saudade. Essa cintura do Cunho Ouro Preto do Eto aqui na Fan House. Top no Jeová de Ouro Preto do Eto. Valeu, valeu. Tô aqui ouvindo. Vamos, sapeca. Calma. Quem será? Rick Rene. Valeu, valeu. Ontem, uma tarde. Que Deus abençoe cada um de nós. Fui.

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5: 3 horas.
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8: Olha só, no outro bloco eu falei para vocês que eu ia trazer informação sobre as inscrições para os cursos técnicos e de graduação do IFRO. As oportunidades são para presenciais e também EAD em diversos campos aqui do estado de Rondônia. É isso mesmo, tá? Deixa eu falar para você então que tá interessado. O Instituto Federal de Rondônia abriu no último sábado, dia 19, as inscrições para o processo seletivo unificado e ao todo são 3.806 vagas para cursos técnicos integrados ao ensino médio e cursos técnicos subsequentes de graduação nas modalidades presencial e EAD, que é o ensino à distância. As inscrições devem ser feitas pelo portal de seleção do IFRO, sem taxa de inscrição, matrícula ou mensalidade. O prazo vai até 25 de outubro para os cursos técnicos integrados ao ensino médio e até 13 de dezembro para os cursos técnicos subsequentes e de graduação. As oportunidades estão distribuídas para Ariquemes, Cacoal, Colorado, Guajará-Mirim, Jaru, Paraná, Porto Velho, Calama, Porto Velho Zona Norte, São Miguel e Vilhena. O processo seletivo também contempla cursos na modalidade EAD com polos em diferentes municípios de Rondônia. Os editais contemplam vagas para cursos técnicos integrados ao ensino médio, destinado a estudantes que concluíram o ensino médio e desejam cursar o ensino médio junto com uma formação profissional. A seleção será feita com base no desempenho escolar do sexto ao oitavo ano nas disciplinas de português, ciências, história e geografia. É interessante, né? Você acessa lá, vê o edital certinho, se inscreva, quem sabe você pode ser um dos selecionados. E por aqui na Antena, a música não para, tarde calorosa, sua companhia aquece mais o coração. Vamos juntos? Sucesso, música e uma excelente companhia. Bora lá, mais sucesso chegando pra você.
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0: Mais um intervalo chegando por aqui no Rio da Tarde dessa terça-feira. Continue sintonizado, participando com a gente. O intervalo é bem rápido. Já já eu tô de volta com muito mais.
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10: 13:19.
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0: estamos juntos. As horas passam depressa, nem percebo a hora voando. Isso porque a programação tá excelente. Os melhores ouvintes, as melhores mensagens, os recadinhos chegando pra gente por aqui. Continue sintonizado na Antena FM, que é a frequência do sucesso. Você sabe, há mais de 20 anos, a gente chegando aí nas suas casas, fazendo companhia pra você do outro lado do rádio. Bom demais ter você sintonizado. E a gente vai até às 5, tá? Então até às 5 horas da tarde, eu, Luciana, faço companhia pra você. A sua participação, pode mandar mensagem no direct. A galera que mandou mensagem ontem, que foi dia do radialista, né? Aí o Josimar e eu aparecemos lá no feed. Tinha gente que nem conhecia a minha carinha. Ai, mandar um alô aqui pra Sueli Ribeiro, né? Mandou mensagem pra gente. Deixa eu ver quem mais aqui. Teve uma pessoa que mandou mensagem. Deixa eu achar aqui. Porque a pessoa mandou mensagem. Eu não lembro o nome da pessoa. Ai, o Josimar tem esse negócio de mensagem que apaga com 24 horas. Ô, frescura, viu? Alguém mandou mensagem aqui dizendo que só assim pra saber quem era eu. Porque nunca tinha visto o meu rosto. Pode seguir nas minhas redes sociais. Entra lá no Insta da Antena. Vê aí. Me segue também no meu Instagram. Quer falar comigo? Fala. Tô de boa. Calma, vida. Bom, a Luzia também por aqui, mandando recadinho sempre, né? Manda mensagem pra gente aí, porque eu tô sempre sintonizada aqui com vocês. E também online nas redes sociais. Não tem pressa. Pode mandar mensagem à vontade, tá certo? E por aqui o sucesso não para, por isso mais música chegando aqui na nossa programação nessa terça-feira.
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3: 3:39. 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

0: Hits da Tarde é o point do sucesso. Mandar um alô especial pro meu colega Haroldinho, é, me tolera todo dia, também a Cíntia. Ah, deixa eu ver aqui, a Núbia também participando com a gente direto de Urupá. O Jairo tá em Cerejeiras acompanhando a programação através do aplicativo da Antena. A Elisângela também, deixa eu ver mais quem tá por aqui. Já mandei alô pra Lourdes, a Nívia. Deixa eu ver mais quem que tá mandando mensagem por aqui, só não falou de onde é. A Lourdes mandou um monte de coisa aqui, calma Lourdes. O César também ligadinho com a gente. A Maria de Lourdes, não é a Lourdes, é a Maria de Lourdes agora, né? O outro aqui tá QRA Cowboy. O que, que é QRA, hein? Bom, o Clodoaldo também na sintonia. O Rick ligadinho, a Fabiana. Quem mais tá por aqui? Deixa eu analisar aqui. Os que tem nome, né? A Enedina também. O Emerson. A Marli. Uma boa tarde pra vocês. Ah, o Wellington Gonçalves, boa tarde pra você sintonizado, mandando mensagem pra cá, continue participando, tá? Deixe seu alô também, fala de onde você está mandando sua mensagem, de onde você está curtindo a programação da Antena FM e a gente vai trazendo mais sucesso pra você curtir aqui na programação.
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6: 4:02.
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0: mais música, sintonia certa que toca o que você gosta de ouvir. Vai deixando a sua mensagem, contando pra gente como que tá o clima, o tempo por aí na sua cidade, na sua região. O que tem de bom por aí hoje, além da programação do Hits da Tarde. Alô pro Irã Roberto, pra todos ligadinhos com a gente também no distrito do Riozinho, a todos os distritos, opa, quase não saiu, distritos do estado de Rondônia, das cidades aí. É, você que tá nas principais regiões do nosso estado, uma excelente tarde, né? Uma excelente terça-feira. E bora de música, mais música chegando por aqui.
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0: sucesso e pausas chegando por aqui também, né? Mais um intervalo bem ligeiro, já já tem muito mais aqui na programação, não saia daí.
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2: 4h21.
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0: reta final da programação. Estamos chegando nos últimos blocos. É isso mesmo, penúltimo bloco aqui pra você curtir no Hits da Tarde de hoje. Vamos juntos, vai participando, deixando seu recadinho, ainda dá tempo. E vamos de música, né? Já já eu tô de volta pra gente interagir mais um pouquinho.
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5: 4h41. 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

0: Gente, esse é o último bloco do Hits da Tarde desta terça-feira. Quase que não saiu a voz aqui. Desta terça-feira. Fica aí, sintonizado, curtindo as últimas de hoje.
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0: agradeço pela audiência nessa terça-feira. O Hits da Tarde está ficando por aqui. Na sequência, tem Antena Sertaneja com o Josimar Santos. Amanhã, se Deus quiser, a partir das 2 da tarde, eu estarei de volta na programação. Muito obrigado pelo carinho mais uma vez. Um beijo, sucesso para vocês nessa tarde maravilhosa. Eu fui, até amanhã.
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5: Antena, faltam 2 minutos para 5.
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2: Antena Sertaneja, edição desta terça-feira. Hoje é dia 22 de setembro de 2026. E eu quero falar para você que, infelizmente, né, nem todas as notícias que a gente compartilha aqui são ruins, mas a morte de Rick, da dupla com Renner, essa sim é uma notícia que, infelizmente, eu não gostaria de noticiar. Mas abala não apenas o mundo da música sertaneja, mas também uma verdadeira legião de fãs que acompanhou a sua trajetória e as suas canções pelo Brasil e pelo mundo. Nesse momento de dor, também prestamos a nossa homenagem a todas as pessoas que estavam envolvidas no acidente, que tiveram suas vidas perdidas, incluindo aí do filmmaker, né, do piloto, do copiloto, enfim, os demais tripulantes da aeronave. E nós aqui da Antena FM se solidariza com familiares, amigos, companheiros de carreira e todos os fãs que hoje enfrentam essa perda. Que Deus conforte o coração de todos os familiares e amigos e receba cada uma das vítimas em seus braços. Então, nossos sentimentos e o nosso respeito a todos que partiram. Então, descansem em paz. E claro, aqui no Antena Sertaneja nós vamos fazer aquela homenagem para o Rick, tocando algumas músicas, né, que foram sucesso. Afinal, todas as músicas de Rick Renner são sucesso, né? Mas você vai acompanhar também um pouco de cada aqui, tá? Um pouco de cada, beleza? Então tá, 699-9608-0800, não é o momento que tão propício assim que a gente faz a abertura de um programa, né? Mas vamos lá, vamos que vamos. Hoje o dia tá mais triste pra gente aqui.
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0: 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Comecei o programa hoje falando da ida do Rick, né, que ele se foi, os deixou, e o mundo sertanejo hoje está mais triste. Uma galera que não conseguiu pegar notícia, eu vou recapitular aqui para você, tá? O Corpo de Bombeiros de Santa Catarina localizou uma aeronave avariada na área onde o helicóptero em que estavam o cantor Rick Solo e mais três pessoas sumiu. Cinco vítimas fatais foram encontradas. Segundo informações obtidas com fontes que acompanharam as buscas, os bombeiros iniciaram uma operação para descer ao local onde a aeronave foi localizada. O cantor Rick, da dupla com Renner, estava no helicóptero junto com o empresário Bruno Avelar, um videomaker e o piloto. E a aeronave sumiu do radar na tarde de ontem, segunda-feira, dia 21 de setembro. Yosmar, o que é videomaker? Deixa eu contar para você que videomaker é uma pessoa contratada por um artista, por uma empresa, para acompanhar ali o artista ou alguém para ir filmando, né? Filmando. E então esse é o videomaker, tá bom? Beleza? Então tá, é a triste partida aí do nosso querido Rick da dupla com Renner. E o Renner tá muito, muito mesmo abalado. Os dois tiveram duas separações, reconciliaram, ficaram bens, estavam gravando música nova. Então assim, eu também tô muito triste, tá? Você pode perceber que o programa hoje não tá tão aquela animação toda. Eu queria estar aqui, mas realmente nos pegou de surpresa mesmo. 699-9608-0800. Vou para um breve intervalo. Daqui a pouquinho trago muito mais músicas, mais notícias para você no seu Antena Sertaneja desta terça-feira, dia 22 de setembro.
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0: Antena FM, 5 horas mais 33 minutos.
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1: Muito bem, gente. Ótima tarde pra você. Boa terça-feira pra todos nós. E deixa eu mandar aqui uma alusão pro Jeová, que tá em Ouro Preto ouvindo a nossa programação. Alô, Jeová. Arlisson Rocha também tá comigo aqui, diretamente de Porto Velho. Reinaldo do Mex Silva tá em Jiparaná, conferindo a nossa programação também, tá? Beleza, 699-9608-0800. Você aproveita aí, participa comigo. E é isso aí, tá? 699-9608-0800. E agora é o seguinte, vamos agora para mais sucesso, mais músicas na sua programação.
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5: Antena, 6:04.
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0: 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Beleza? Mandar aqui um alô pro Cleitinho. Alô, Cleitinho! Tá em Alvorada do Oeste. Abração pra você, tá? Falou que a gente jogava futebol e capoeira juntos. Caramba, hein? Pois é, Cleitinho. Não, eu tô lembrando de você sim, tá, Cleitinho? Um abração aí. Que nostalgia, hein, cara? O tempo de capoeira. Rose tá em Alvorada do Oeste. Alô, Chiru! Ah, é, a Rose tá ouvindo o programa aí, né? Já tá sempre ligada aqui na programação do Antena Sertaneja. Então tá bom. Alô, Chiru, abração pra você também, garoto. Muito obrigado aí pela participação. Eliette tá em Alvorada do Oeste. Ô, Eliette, abração pro Romário, pro Edmar, isso aí, tá? Nilma do bairro São Marcos também tá ouvindo a nossa programação. E beleza, Nilma, abraço pra você e também a todos em Cacoal, ouvindo Antena FM. Aqui é menos blá blá blá e mais músicas.
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0: Antena, beleza? Você tá curtindo aqui a Antena FM, é o Antena Sertaneja. Vamos agora trazer notícia diretamente de Alvorada do Oeste. O que tá acontecendo na nossa querida Alvorada? Aqui a gente traz notícias de todo o estado, todo o Brasil, todo o mundo. Mas como nós temos a Antena FM 98.3 em Alvorada, quero falar com você aí de Alvorada do Oeste. O início desta semana está praticamente igual aos dias anteriores, com a água fornecida pelo Serviço Autônomo de Água e Esgoto de Alvorada do Oeste, conhecido como SAE, ou SAE, uma autarquia da prefeitura local, chegando às torneiras de seus consumidores em péssima qualidade. De acordo com uma reclamante, o problema vem prejudicando a saúde de muitas pessoas e especialmente as crianças e idosos. Consumidores enviaram vários vídeos aí para nossa reportagem, né? Pessoal relatando também nas redes sociais, indignado com a situação. Na segunda-feira ontem, mais uma vez a água chegou às torneiras dos consumidores muito suja, estando praticamente impossível o seu consumo. Abre aspas, o que nos deixa mais tristes é que a qualidade da água é péssima e mesmo assim somos obrigados a pagar a conta todos os meses. Fecha aspas, declarou outra consumidora. A reclamante também lembrou que a administração passada teria recebido recurso e investido em um novo filtro floculador e que só faltaria uma pequena parte ser concluída, o que até o momento não foi feito. Abre aspas, conheço pessoas que já tiveram diarreia por causa dessa água barrenta, escura e sem qualidade. Abre aspas, declarou um consumidor que também pediu para não ser identificado. Ele afirmou que a situação pode ser ainda caótica, com o fornecimento de água fedendo a podre. E quando chove, a situação, meu amigo, é ainda pior. Outra reclamação é que a captação de água estaria sendo feita próximo do local de onde é descartado o esgoto da cidade. E a água da SAE de Alvorada que chega aos consumidores, né? Então é isso aí, o pessoal sempre reclamando. Mas só que tem uma nota e eu quero ler também a nota, já que eu li a reclamação, né, da população, quero também ler a nota aqui do SAE. Em nota nas redes sociais, a direção da autarquia justificou que o problema da péssima qualidade da água aconteceu em decorrência de falhas na estrutura na estação de tratamento. Usa há vários anos, estando tendo dificuldade para filtrar a água captada de forma adequada. Ainda segundo a direção do SAE, novos equipamentos já estariam sendo adquiridos para solucionar, em definitivo, o problema, mas que a situação somente deve ser normalizada nos próximos dias. Então, é isso, né? Então, eu li aqui a indignação da população e também li a nota do SAE. O SAE, gente, para quem não sabe, é o órgão, a autarquia responsável para fornecer a água e tratar também da água que vai para as torneiras, né? Muitas cidades aqui em Rondônia tem a CAERD, mas que nós estamos falando do SAE. Beleza? Ok? Então tá aí, dado a informação para você em Alvorada do Oeste. E novos desdobramentos, se resolver o problema, a gente também volta aqui e conta para vocês aí quais são os novos desdobramentos do SAE. Beleza? 99960808, bora pro intervalo.
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2: Antena 6:38.
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1: Essa aqui é a sua melhor programação na sua terça-feira. Ótima semana para todos nós. É isso aí, né? E assim caminha a humanidade. Deixa eu mandar um abração aqui para quem tá curtindo o programa. A Denise Marcos tá em Andreasa. Alô, Foguinho! Abração para você também, tá? Poliane Alves também tá curtindo aqui a Antena FM, tá em Porto Velho. Quem mais tá em Porto Velho aqui? O Carlos Lins. Alô, Carlos! Beleza? No bairro Socialista. Quem mais aqui nesta terça-feira? Adriana. Oi, Adriana! Beleza? Tudo de bom para você. Muito obrigado, tá? Abração também para você e a todos em Porto Velho. Quem mais tá na capital rondoniense? A Vanderleia. Oi, Vanderleia. Valeu, valeu, valeu. Ótima terça-feira para você também, tá? 699-9608-0800. Olá, me chamo Zibeli e quero mandar um abração para todos que estão ouvindo o Antena Sertaneja nesta terça-feira e também tô triste por causa do Rick. Pois é, né? Nós todos aqui estamos tristes por causa da partida do Rick da dupla com o Renner. Mas é isso aí, né? Um dia todos nós iremos. Felizmente ou infelizmente. Eu acho que é mais pra infelizmente, né? Só que eu não pensei que fosse tão cedo assim a ida do Rick e ainda mais dessa forma. Bora pra mais músicas aqui no seu Antena Sertaneja.
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9: Antena, 7 horas mais 7 minutos.
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9: Maravilha, melhor programação do seu rádio na sua noite de terça-feira. Tudo de bom pra você, obrigado aí pela participação. 699-9608-0800. É isso aí, agora mandar um abração aqui pra quem tá curtindo o programa. Cadê? Pro João Paulo. Ô João Paulo, beleza? João Paulo tá em Porto Velho, curtindo aí o programa no bairro Floresta. E no bairro Florestas, porém, em Cacoal, a professora Nil. Alô, professora Neuza, valeu, boa noite, obrigado aí pela sintonia. Quem mais também, manda aqui, Josma, alô pra nós. Nilzete Bala, na linha 7, em Rondolândia. Vai o nosso carinho, vai o nosso abraço, todo especial pra todos em Rondolândia. E ainda, quem tá ouvindo o programa, Hugo Cirino, em Governador Jorge Teixeira. Alô, você de Jorge Teixeira, Jaru, o pessoal tá ouvindo o programa aí, valeu, ótima noite. Também o Eduardo Siqueira, o Leonardo e ainda o Ramiro Garcia.
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0: noite pra você, boa terça-feira também, e aqui vamos falar mais uma vez sobre o RIC, né? Ocorrida na tarde de ontem, segunda-feira, em acidente de helicóptero no espaço aéreo do estado de Santa Catarina, a morte de Geraldo Antônio de Carvalho, que nasceu em 5 de dezembro de 1966... e faleceu ontem, 21 de setembro, o cantor e compositor Rick, da dupla formada com Renner em 1986. Cala uma das vozes mais populares do sertanejo. Rick sai de cena aos 59 anos, em plena atividade com a dupla. As voltas com a celebração dos 40 anos de existência. Formada em Brasília em 1986, a dupla Rick e Renner alcançou sucesso nacional em carreira que chegou ao auge comercial ao longo da década de 90. Nos anos 1980, a dupla Chitãozinho e Chororó abriu alas para a música sertaneja em grandes centros urbanos. Foi quando a música sertaneja se distanciou das origens caipiras e começou a se tornar uma música romântica, ainda que com a marca sertaneja. Foi nessa abertura do mercado que a dupla Rick Renner, apadrinhada por Zezé de Camargo e Luciano, outra dupla interrompida na década de 90, na mesma onda romântica, ascendeu em escala nacional a partir de 92. Rick e Renner nunca tiveram alcance de outras duplas sertanejas da geração, como Chitãozinho Chororó, João Paulo e Daniel, Leandro e Leonardo e Zezé de Camargo e Luciano, mas fizeram nome ao longo dos 40 anos de existência da dupla, que ficou separada entre 2011 e 2012 e também entre 2015 e 2018 por dissonâncias de Rick com Renner. O auge da trajetória de Rick e Renner aconteceu em 1990, em que a música Ela É Demais se tornou um hit viral. Um ano antes, em 97, a dupla já emplacava, né, outro sucesso, Baby, parceria de Rick com Elias Muniz e Alexandre. Rick e Renner surfaram na onda romântica do sertanejo, mas com um toque de leveza e eventualmente até de humor, sem carregar no sentimentalismo melodramático dos repertórios de outras duplas da mesma geração. Rara voz negra que se fez ouvir no universo sertanejo. Rick se tornou a primeira voz da dupla com Renner a partir do segundo álbum do duo, editado em 92. É do primeiro álbum Atitude, lançado em 89 de forma independente. Renner, ele fazia a primeira voz da dupla. E o Renner, gente, canta muito bem, tá? Faz muito bem. A primeira canta muito bem mesmo. Então, é isso, né? A qualquer momento voltamos com mais informações, falando um pouquinho mais da dupla Rick e Renner. Beleza. Intervalo agora, produção. Intervalo. Tá chorando por quê, produção? Chora não, rapaz. É um momento de tristeza, né? Mas é isso. Vamos lá pro intervalo.
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0: Antena, 7:29.
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0: E a nossa programação tá espetacular nesta noite de terça-feira, 22 de setembro. E um alô aqui para você que tá curtindo o programa. Valeu, valeu, valeu, valeu. Alô, Ronaldo, abração para você, garoto. Severino também tá curtindo o programa. Valeu, boa terça-feira. Hoje é dia 22 de setembro. Faltam 8 dias para terminar aí o mês de setembro. Giacir também tá ouvindo o programa, tá em Cacoal. Quem mais aqui é Isabel? Tá em Ariquemes. Oi, Isabel, galera de Ariquemes, boa noite, beleza, beleza. Boa noite também aqui para quem tá ouvindo o programa. Cadê? O Eduardo Alves, que está em Americana, São Paulo, ouvindo pelo aplicativo. Alô, Edu, abração para você, garoto. Obrigadão aí pela sintonia, tá? Edilene Elza e também o Arthur Torres estão em Alvorada do Oeste. Alô, Domingos! Beleza, garoto? Domingos também tá em Cacoal, tá ouvindo a nossa programação. É uma Antena Sertaneja para você até às 20 horas nesta terça-feira.
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1: E aí, vamos para os minutos finais, vambora? Então tá, minutos finais do Antena Sertaneja de hoje. Mas antes disso, mandar aqui um alô para o Ademar Linhares em Alvorada do Oeste. Quem mais aqui? A Rosa, o Célio Parente, o pessoal de Porto Velho, galera também do Sesc. Abração, sucesso para todos nós. Boa noite, tá bom? Boa noite. Christian, alô Christian! Tem o Christian e o Cristiano Almeida aqui, ambos são de Alvorada do Oeste. Quem mais tá aqui conferindo a nossa programação? Cadê aqui? O Denise já mandou pra ela aqui. Cadê, rapaz? Vanderlene do Alphaville em Cacoal. Beleza, ótimo. Ótima noite pra você, ótima terça-feira. Ian de Urupá, um forte abraço pra todos aí em Urupá, ouvindo a nossa programação. Então simbora pras últimas de hoje.
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